0: Esse é o nosso Pop Mix, trazendo o melhor do pop nacional e internacional. Tá aí Clear Bandit com a participação aí da Anne Marie e também do David Guetta. Finalizando por aqui mais um Pop Mix. Quero agradecer você que ficou com a gente até agora, dando um moralzão sempre, sempre com a gente, tá bom? Amanhã, na quinta-feira, voltaremos com muito mais pra você. Não saia da sintonia, chegando uma atração especial pra você aqui na nossa rádio. Tchau, tchau!
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2: 21 horas.

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1: Olá, boa noite.
2: Boa noite para você que nos acompanha em todo o país.
1: Quarta-feira, 15 de julho de 2026.
2: Vamos ao destaque do dia na Voz do Brasil.
1: Vacinação em gestantes.
2: Imunização de grávidas pelo SUS reduziu casos graves de bronquiolite em bebês menores de 6 meses.
1: Os dados são do Ministério da Saúde. Natália Koslick.
3: Até agora, mais de 1.200.000 doses da vacina contra a bronquiolite foram aplicadas no país.
2: Você vai ouvir também prova de vida.
1: Quem precisa fazer comprovação no INSS está recebendo aviso do governo federal.
2: Fique atento, a mensagem não solicita dados do cidadão. Márcia Fernandes.
4: Não são enviados links, nem são solicitados dados como CPF ou endereço.
1: E ainda, novas regras de publicidade para bets começam a valer sexta-feira.
2: Está proibida a veiculação de análises sobre eventos esportivos que induza a realização de apostas.
1: Também está vedada a divulgação para crianças e adolescentes. Nazi Brum.
5: Entre as principais regras da portaria publicada no último dia 10, está a divulgação de advertências ao apostador sobre os riscos de apostas online.
2: Hoje, na apresentação da Voz do Brasil, Mariana Jungmann e Luciano Seixas.
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2: A vacinação de gestantes no SUS contra bronquiolite reduziu pela metade os casos graves da doença em bebês.
1: Os dados foram publicados esta semana pelo Ministério da Saúde.
2: Essas e outras vacinas presentes no esquema vacinal das gestantes ajudam a evitar internações e óbitos de mães e de seus bebês.
3: A vacina contra o vírus sincial respiratório, principal causador da bronquiolite, protege o bebê ainda durante a gestação até os primeiros meses de vida. É esse o período em que o risco de complicações respiratórias é maior. A obstetra Michele Egídio explica como funciona o mecanismo de imunização nessa fase da vida.
6: Vai passar anticorpos para a criança, mas não necessariamente ela vai conseguir impedir que a criança não tenha doença, mas vai impedir as formas mais graves, as que exigem internação. Então a criança já vai ter algum tipo de imunidade ao vírus, então vai ter uma doença um pouco mais leve do que normalmente ela teria se a mãe não tivesse se vacinado.
3: Disponível na rede pública desde dezembro, a vacina contra a bronquiolite é indicada a partir da 28ª semana de gestação. Assim que completou o tempo necessário, a técnica de enfermagem Fernanda Larissa da Silva compareceu a uma unidade básica de saúde para garantir sua proteção e de sua bebê.
7: Essencial, tanto para mim quanto para a criança. Não ter que ficar indo direto ao hospital e a saúde dela está íntegra, a minha também.
3: Até agora, mais de 1.200.000 doses da vacina contra a bronquiolite foram aplicadas no país. De acordo com dados publicados essa semana pelo Ministério da Saúde, a vacinação de gestantes no SUS levou à redução de 52% dos casos graves da doença entre bebês com menos de 6 meses. O calendário vacinal de gestantes contém ainda outros imunizantes, como destacou a diretora substituta do Departamento do Programa Nacional de Imunizações, Ana Catarina de Melo Araújo.
8: Nós temos a vacina DPTA, que é a vacina que protege para coqueluche, ela

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2: 21:57.
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1: Opa, chegando o nosso Night Play nesse final de semana gostoso, hein? Vamos esquentar as turbinas aí desse finalzaço de semana. É inverno, mas a gente esquenta tudo por aqui com muito som bacana, o melhor da música eletrônica. Nosso DJ aqui já tá preparado para acionar as picapes aqui do nosso Night Play. Então aumenta aí o volume. Esse é o esquenta aí para sua balada, para com certeza deixar o seu final de semana muito mais eletrizante. Bora lá então, hein? Night Play já tá no ar. Aumenta aí o volume. Para começar, tem Didi D'Agostino para matar a saudade, hein? El amor to juice.

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1: Olá, seja muito bem-vindo. Está entrando no ar o nosso Moment Love, o seu programa romântico de todos os dias. Hoje, quarta-feira, 15 de julho de 2026, as mais suaves, as canções especiais, canções que falam de amor, canções que mexem com a nossa emoção. A partir de agora, no Moment Love, seja muito bem-vindo. Vamos juntos, durante as próximas 2 horas, viajar nesse universo. O universo das canções que marcaram muitas vidas. Uma ótima quarta-feira.

0: aqui.
1: Ana Vilela, no nosso Moment Love.
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1: Linda canção, hein? Daqui a pouco a gente volta com mais uma sequência.
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2: 22 horas e 33 minutos.
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4: Muito obrigado pela sua companhia, pela sua audiência. A gente retorna com Moment Love para você. Dan e Say Glad You

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Foreign Blunt, What's Up? Aqui no nosso Moment to Love. For a destination. A gente rola para você as mais tocadas, as mais românticas, os clássicos de todos os tempos. Sucessos nacionais e internacionais. Agora o mineiro Beto Guedes interpretando essa belíssima canção através das ondas do rádio.

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2: 23 horas e 1 minuto.
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4: No Moment Love, chegando o quadro Love in Words, Paulinho Esteves já está a postos para traduzir mais um super sucesso pra gente, hein?
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I Started a Joke, com tributo aos Bee Gees, GBs, né? O tributo ao Bee Gees aqui no nosso Moment Love. E agora, essa música que é maravilhosa, né? Tema da novela 4x4 de 1994. O som de Flávio Venturini, Clube da Esquina 2.

0: som do Prince, fechando mais um bloco do nosso Moment Love com Purple Rain. E daqui a pouco a gente volta com o nosso último bloco, a última sequência desta quarta-feira. Vamos pro intervalo, hein?
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2: 23 horas e 33 minutos.
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Aí o som da grande cantora Rosana, uma das maiores cantoras do Brasil. Teve Ellie Gates com It's You, passando por aqui também na nossa quarta-feira. E agora tem Dido com Thank You, concluindo aí a nossa sequência do Moment Love. Thiago York chega na sequência com um dia especial. E a nossa última de hoje será com The Pretenders, I Stand By You.

0: ao Stand By You com Pretenders, a minha última de hoje aqui do nosso Moment Love. Eu sou Kleber Salles, vou ficando por aqui, mas estou de volta amanhã, nesse mesmo horário, hein? Um grande abraço e até lá!
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0: Que cheirinho bom já de final de semana, já dá pra perceber, né? É quinta, gente! Ah, sou Joel Cabral, já tô aqui na nossa rádio. Como é bom te fazer companhia. A partir de agora, muita moda por aqui, tá? Ah, eu quero saber de onde você tá me ouvindo. Passa lá no arroba Joel Cabral Voz no meu Instagram e me conta de onde você tá me ouvindo, tá? E depois eu te mando um abraço aqui. Combinado? Bora começar a nossa festa? Vem comigo na quinta! Madrugada com você! Os primeiros, César e Paulinho, como é que é? Preferia a saudade? Quero conhecer essa história.
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2: meia-noite e um minuto.

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madrugada, Fred, Fabrício e Bruno Marrone, arroba tentação. Ah, quem quer exclui, apaga. Mas quem não quer também, vou te contar, hein? Antes, Murilo Huff, Saudade Estranha. O Ralf com 5x5 e ainda César e Paulinho, Prefiro a Saudade. Segue aqui pro

0: Às vezes é melhor terminar brigado do que terminar de boa. Sabe por quê?
1: Por quê?
0: Porque curativo, quando arranca de uma vez, dói menos.
1: Bem menos.
0: E essa música fala disso. Se liga aí, ó.

madrugada, novidade de Ana Castela é que eu não te esqueci, viu? Antes, João Neto e Frederico Doce Rotina e ainda Matheus e Cauã e Lauana Prado. Admita, continua, viu? Daqui a pouquinho, após o intervalo, vai se preparando. Você vai cantar com Yasmin Santos, Israel e Rodolfo, César Menotti, Fabiano, até Rio Negro e Solimões, hein?

0: 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Você tá ouvindo o programa Madrugada com Você. 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
0: E aí, você tá bem, né?
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0: Já voltamos por aqui. Ó, ó.
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0: Yasmin Santos chegando. Não quero ser mais eu. Que isso? Que história é essa? Bora conferir, ó.

César Menotti, Fabiano. É, os corações não são iguais. Ufa! Antes, Guilherme, Benuto e Panda. Eu duvido. Israel e Rodolfo, como chegou um áudio. E ainda Yasmin Santos. Não quero ser mais eu. Continua aqui, tá? Bom dia!

madrugada, tocando Maurício e Eduardo, Solteira no Mundo. Antes, Rio Negro e Solimões, Divergência. E ainda PPA com Diego e Vitor Hugo, Carmé de Chocolate. Na próxima hora tem muita moda pra você. Ó, você vai cantar com Jade Jadson, com Bruno e Marrone, até com Daniel e Michel Teló.

rápido, hein? Ó. Madrugada com você. Jorge Matheus chegando com uma cantada boba. Bom dia.

Nada, Bruno e Marrone, Fantasma da Saudade. Antes teve Rio Negro e Solimões com Country Beat, apaixona muita gente. João Neto e Frederico e Maiara e Maraíza, Ele Não Vai Mudar. E ainda Jorge e Matheus, Cantada Boba. Segue aqui na quinta, ó.

com seu Madrugada, Daniel e Michel Teló. Se você quiser voltar, tá? Antes, João Pedro e Cristiano acordou namorando. E o Jads e o Jadson, o mais lindo dos casais. Daqui a pouquinho tem mais moda, hein? Você continua com a gente? Sério? Então não sai daí, lá vem! Ana Castela e Simone Mendes, Eduardo Costa, o César e Paulinho e

Ana Castela cantando com Simone Mendes. Não vai ter nunca, será? Antes, PPA com Diego e Vitor Hugo Carmed e Chocolate. Teve João Bosco e Vinícius com Saudade Culposa. E abrimos com Eduardo Costa, Toneladas de Paixão. Continua aqui, tá? Vou aqui.

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1: Oh! Ah, coisa linda, rapaz. 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

0: muito bom dia! Começando mais uma hora aqui no Madrugada. Que tantão de gente participando! É bom demais! A Isabela tá ouvindo a gente! Obrigado pela sua participação, mulher! A Maria José também tá curtindo. Lucília, como é que você tá? Tudo bem, é? O Carlos Henrique tá ouvindo a gente também. Fala, Leandrão! Tudo bem, rapaz? Esse povo tá passando lá no arroba Joel Cabral Voz, participando, me dizendo de onde tá me ouvindo. Eu não aguento, né, gente? Manda um abraço aqui mesmo. Bora começar essa hora! Chega pertinho do rádio.
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0: Maiara e Maraíza abrindo essa hora. Como é que é? Narcisista? Corre, vaza ou muda, né?

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0: Luan Santana, ei, continua aqui, Emílio e Eduardo, barulho da buzina, Zezé de Camargo com a frente fria e ainda Maiara e Maraísa, narcisista, continua aqui na quinta, ó. Madrugada com você.
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1: 2:38.
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3: Portei aqui.
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3: Que legal que você continua, né?
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3: João Neto e Frederico com João Bosco e Vinícius. Pensa numa vingativa, gente.

Madrugada, Simone Mendes, Tiro no Pé, é moda. Antes, Júnior Marques, Ilusão de Amor. Luísa Martins com Coração Traumatizado. E ainda João Neto e Frederico e João Bosco e Vinícius, Vingativa. Você tá gostando demais, né? Eu ainda muito mais pela sua companhia. Vem junto!

Madrugada boa, Ed Brito e Samuel fechando essa hora. Romance Rosa, que regravação boa, hein? Antes, Israel e Rodolfo, bença pai, bença mãe. E ainda, Guilherme, Benuto e Panda, eu duvido. E na próxima hora, você continua com a gente, né? Ah, então se prepare para cantar juntinho com Daniel, vai ter Luísa Martins e Matheus e Cauã, até o Felipe Araújo com esse modão aqui.

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1: 3 horas e 6 minutos.
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3: Foi rápido, hein? Continua pra você.
2: Ó. Com você.
3: Felipe Araújo regravou essa moda do Leonardo. Mentira que virou paixão. Ei, que história. Escuta, ó.

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Martins e Matheus e Cauã, se não me superou, hein? Antes, Rio Negro e Solimões, Emílio e Eduardo sonhando com você. Jade Jadson com Muito Estranho e Felipe Araújo, Mentira que Virou Paixão. Dia bom pra você, continua.

Madrugada, é Ana Castela, é que eu não te esqueci, viu? Que moda! Antes, Daniel, viva o nosso amor! E ainda, os Bonifácios com a Thaíra Alexandre. Deus me deu esse lugar! Eu gosto demais da sua companhia, viu? E fico feliz por isso! Daqui a pouquinho, após o intervalo, lá vem Edson Hudson, Gilberto e Gilmar. Vai ter essa verdade aqui do Henrique e do Juliano.

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2: 3:33.
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4: Bom dia, continua por aqui, ó.
3: Com você.
4: Edson Hudson com essa versão Love Hurts.
5: Que modão, gente.

Madrugada com você, é, concorda e discorda ao mesmo tempo. Henrique e Juliano, romântico, continua que uma hora você encontra alguém que valoriza isso, tá? Tem muita gente ainda, ou se tem? Tenha fé, rapaz! Antes, Tiãozinho e Alessandro com De Paulo e Paulino, Amor de Trem, Gilberto e Gilmar, Outro Dia Nasceu, e ainda Edson e Hudson, Love Hurts, continua, tá? Bom dia!

0: Obrigado com você, Leandro e Romário e Iker e o Gilmar. Corações egoístas! Antes, Júnior Marques, Ilusão de Amor. E ainda, Luan Santana, Ilha. Daqui a pouquinho eu tenho saudade. Ah, como eu gosto de viajar no túnel do tempo sertanejo. É bom demais da conta e eu sempre conto com você. Você sabe, né? Então não sai daí. É Vapt Vupt. Segura!
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3: 4 horas e 1 minuto.

0: tudo bem? Que legal que você tá aqui com a gente, começando a última hora do Madrugada e essa mais esperada, eita! A gente faz aquela viagem no arquivão da música sertaneja, vamos lá, nos anos 90, 2000, e buscamos aquela que você gosta e que tá com saudade, não é? Então vem, bora começar essa viagem!
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0: Primeira parada, 23 anos do túnel do tempo. Leandro e Leonardo, um copo de vinho. Bom dia!

0: Madrugada, Jaine, a solidão. Que versão boa essa, hein? Mais uma saudade especial. Antes, César e Paulinho, o meu jeito de amar. Teve Billy Moser com magia e mistério. Eu sei que você achou que era o Christian e o Ralph, tá? Essa é a versão original da música. Abrimos com o Leandro e Leonardo. Vem junto aqui. Bom dia.
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0: Rick Renner chegando no Madrugada. Amor com você. Eita!

Madrugada Essa é Boa, de 1997, Lucas e Luan. A felicidade gosta de nós dois. Eita! Antes, João Paulo e Daniel, Te Amo Cada Vez Mais. E abrimos com o Rick Renner. E aí, gostando de matar saudade aqui no Madrugada? Obrigado por estar aqui com a gente. Eu também gosto da sua companhia. E essas modas vou te contar, hein? Traz aquele filminho da memória. Ó, daqui a pouquinho, após o intervalo, se prepare aí, porque vai ter a Roberta

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2: 4 horas e 32 minutos.

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0: No Madrugada Rio Negro e Solimões, esse laço da paixão pega, viu? Essa é de 1997. O Monetário Financeiro antes, Papo de Escola. Teve Luiz Cláudio e Juliano com Mato Grosso e Matias Distante. Que versão, hein? E abrimos com Milionário e José Rico, os Gargantas de Ouro do Brasil. Bora continuar? Comigo? Ó! Oh!
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0: Zezé e Luciano chegando. 1995. Uau!

0: No Madrugada, que saudade! Tinha que acontecer, eita! Teve o Wilson e Soraya antes, Pra Sempre Vou Te Amar! E abrimos com o Zezé e Luciano. Oh, obrigado por ter vindo com a gente nessa quinta-feira, tá? Já dá pra perceber o cheirinho do final de semana? Eu quero te fazer um convite amanhã, meia-noite. Na sexta, eu quero estar aqui com você no Madrugada. Tudo bem pra você? Fechou então pra mim também, tá? Até a zero hora de sexta, gente! Tchau!
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3: 5 horas e 1 minuto.

0: Muito obrigado. Obrigado, BC. Obrigado, Camboriú.
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2: 5 horas e 25 minutos.

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3: 5 horas e 56 minutos.
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2: 6 horas e 28 minutos.

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0: demais, galera. Valeu, gente. Vocês são foda.
1: Quem nunca
0: demais.
1: Passou por isso, né? Fala a verdade.
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0: Obrigado, gente. Aí.
1: Obrigado, gente.
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2: 6 horas e 56 minutos.
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4: Olá, ouvintes de todo o estado da Bahia, uma excelente quinta-feira para você. Está começando agora mais uma edição do Jornal Conexão Bahia, levando informação com credibilidade e os principais acontecimentos da Bahia, do Brasil e do mundo. Hoje, 16 de julho de 2026. Estamos falando dos estúdios do Jornal Conexão Bahia para mais de 20 emissoras em todo o estado. A apresentação é minha, Aguinaldo Silva.
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4: Comercializadoras de energia entram em crise com rombo de mais de 6 bilhões de reais. Homem é preso suspeito de agredir mulher e forçá-la a rezar em igreja no oeste baiano. Justiça afasta secretário e vereador de Salvador em operação contra suposto esquema de corrupção. A Argentina vence a Inglaterra e está na final da Copa do Mundo de 2026. Estas e outras informações a partir de agora, aqui no Jornal Conexão Bahia.
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4: E vamos com a previsão do tempo para hoje, começando pela cidade de Ixu. Sol e muitas nuvens à tarde. À noite o céu ainda fica com muita nebulosidade, mas não chove. Temperatura mínima de 16 e máxima de 26 graus. Em Santa Cruz Cabrália, sol com muitas nuvens durante o dia e períodos de céu nublado. Noite com muitas nuvens. A temperatura mínima deve ficar em 21, com máxima podendo chegar a 27 graus. Em Luiz Eduardo Magalhães, a temperatura mínima deve ficar em 21 graus e a máxima pode chegar a 30. Sol com muitas nuvens durante o dia e períodos de céu nublado. Noite com muitas nuvens.
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4: Polícia Civil recaptura homem que havia fugido de delegacia de Ituaçu em Vitória da Conquista. Um homem de 30 anos que havia fugido da carceragem da Delegacia Territorial no município de Ituaçu, na Chapada Diamantina, foi preso pela Polícia Civil na última segunda-feira no município de Vitória da Conquista. Após a fuga registrada no último domingo, equipes policiais iniciaram diligências e encontraram um homem escondido na capital do sudoeste baiano. O homem conseguiu fugir após danificar estruturas da unidade policial e violar cadeados da carceragem. Ele estava preso após ser contido por moradores locais sob acusação de praticar furtos na zona rural de Itanhaçu. Após a prisão, o homem foi novamente colocado à disposição do Poder Judiciário para cumprimento da medida judicial. As investigações prosseguem para apurar o ocorrido, bem como os danos causados ao patrimônio público. A ação foi realizada pela Polícia Civil por meio da Delegacia Territorial de Vitória da Conquista, com apoio do Grupo de Apoio Tático e Técnico à Investigação Sudoeste, do Serviço de Investigação da 10ª Coordenadoria Regional de Polícia do Interior, Vitória da Conquista, e do Grupo de Apoio Tático e Técnico à Investigação Minério. Homem é preso suspeito de agredir mulher e forçá-la a rezar em igreja no oeste baiano. A Polícia Militar da Bahia prendeu um homem de 28 anos em flagrante após denúncias que o apontam como responsável por desferir tapas no rosto de uma mulher de 40 anos, arrastá-la para uma igreja e obrigá-la a ficar de joelhos para rezar. O crime ocorreu na noite do último domingo, dia 12, no município de Carinhanha, na região do Velho Chico. De acordo com a imprensa local, os agentes policiais rondavam o centro do município quando foram acionados por pedestres que testemunharam o comportamento violento do homem dentro do templo. Ao entrarem no local, os policiais encontraram a vítima ferida em estado de choque. Além das agressões sofridas naquela noite, a mulher relatou à equipe policial que estava sendo perseguida pelo criminoso há algum tempo. Após a abordagem, os militares conduziram o homem e a vítima para a Delegacia Territorial de Guarambi, situada no sudoeste baiano. A ocorrência foi registrada como lesão corporal dolosa no contexto de violência doméstica contra a mulher de Guarambi. O agressor permaneceu detido e o caso agora segue sob investigação da Polícia Civil. Lar de idosos é interditado em ação do Ministério Público. Gestora do espaço foi presa. O Lar de Idosos Irmã Elizabeth, localizado no bairro de Roma, na Cidade Baixa, em Salvador, foi fechado em ação do Ministério Público do Estado da Bahia. Com o apoio da Vigilância Sanitária Municipal, das Secretarias Municipais de Saúde e de Promoção Social, Combate à Pobreza, Esportes e Lazer, da Polícia Civil e do Serviço de Atendimento Móvel de Urgência, SAMU, na manhã da última segunda-feira. Segundo a promotora de justiça, Ana Rita Nascimento, a instituição de longa permanência para idosos prestava atendimento em condições precárias. A gestora da instituição, Roseli Santos, foi presa durante a operação. O Ministério Público da Bahia acompanha a situação da instituição desde 2024, quando inspeções identificaram precariedade nas condições estruturais e de funcionamento do estabelecimento. Entre as irregularidades constatadas estavam a falta de organização dos prontuários, informações das residentes, condições inadequadas de higiene, escassez de alimentos e ausência de atividades para as pessoas idosas que permaneciam a maior parte do tempo nos dormitórios. De acordo com a promotora de justiça, a instituição foi notificada e participou de uma capacitação promovida pelo Ministério Público por meio do projeto Vida Longa, com o objetivo de adequar suas instalações e corrigir as irregularidades apontadas. No entanto, as melhorias exigidas não foram implementadas pela gestora. MP acompanha investigações contra professores suspeitos de abuso sexual contra alunas da rede municipal no extremo sul da Bahia. O Ministério Público do Estado da Bahia, por meio da Promotoria de Justiça de Prado, instaurou um procedimento administrativo para acompanhar investigações policiais em curso sobre as condutas atribuídas a 3 docentes da rede pública, suspeitos de violentar alunas adolescentes em um colégio da rede municipal da cidade de Prado, no extremo sul da Bahia. A decisão foi tomada na última quinta-feira no Diário de Justiça do Ministério Público da Bahia. Os nomes investigados são os de Paulo Henrique Teixeira Felberg, Paulo Sérgio Santana Boa Morte e Alex Martins Diamantino, três docentes do quadro de professores de Prado que estão afastados por medida cautelar da Justiça do município desde março deste ano. Um deles também apresenta processos de ameaça e crimes contra a vida em Santo Amaro, no Recôncavo Baiano. O trio já era monitorado pela Justiça e dois deles chegaram a ser afastados por decreto municipal. O terceiro professor atuava como profissional temporário em escolas do município e teve seu contrato encerrado. As investigações correm em segredo de Justiça por tratarem de um crime contra menores de idade. A Air France anuncia ampliação dos voos entre Paris e Salvador na alta temporada. A Air France vai ampliar a oferta de voos direto de Paris para Salvador durante a alta temporada, entre dezembro de 2026 e fevereiro de 2027. A companhia passará de 3 para 5 frequências semanais na rota. O anúncio foi feito durante uma reunião online entre representantes da Secretaria de Turismo da Bahia, Setor Bahia, e da empresa. Os voos partem do aeroporto Charles de Gaulle, em Paris, que conecta passageiros a mais de 180 destinos na Europa, Ásia e África. A ligação direta com Salvador entrou em operação em outubro de 2024 e é realizada por aeronaves Airbus A350-900, com capacidade para 324 passageiros. A ampliação da operação acompanha o crescimento do fluxo de turistas franceses na Bahia. Segundo dados da Agência Brasileira de Promoção Internacional do Turismo, Embratur, e da Polícia Federal, o estado recebeu 5.200 visitas da França em 2023. Em 2025, já com o impacto da rota direta, esse número mais que triplicou, chegando a 16.700 turistas. As passagens para o período já estão disponíveis no site da Air France. Nova plataforma acompanha avanço da alfabetização no país. Detalhes com a repórter Aline Costa.
5: O Ministério Público da Bahia lançou uma ferramenta que reúne indicadores de alfabetização de todos os estados e municípios brasileiros. O painel de BI da alfabetização na idade certa vai ajudar no monitoramento das políticas públicas e na definição de estratégias para ampliar a alfabetização infantil. A apresentação ocorreu durante a assinatura de um acordo entre o MP baiano e 25 municípios considerados estratégicos para melhorar os indicadores educacionais do estado. Juntas, essas cidades concentram cerca de 40% dos estudantes avaliados na Bahia. A iniciativa pode elevar o índice de crianças alfabetizadas, como explica o coordenador do Centro de Apoio Operacional de Defesa da Educação do MP da Bahia, promotor de justiça Adriano Marques.
6: Esse é um momento muito importante para a educação do estado da Bahia e também do Brasil, porque vocês vão ver que o impacto que esses 25 municípios aqui representados pelos senhores, pelas senhoras, pode causar na alfabetização do estado da Bahia e do Brasil. Se cada um de vocês aqui cumprirem as metas, o índice do estado da Bahia vai elevar muito, mas não só impacta nos índices do estado da Bahia, como no índice também do Brasil. Vocês podem impactar quase 1% no índice da criança alfabetizada no nosso país.
5: Além da formalização do acordo, o Ministério Público destacou que a nova plataforma fortalece a atuação institucional ao reunir informações qualificadas para acompanhamento dos resultados e apoio às decisões dos gestores públicos. Durante o encontro, o Procurador-Geral de Justiça, Pedro Maia, afirmou que a alfabetização precisa ser prioridade e destacou o avanço obtido pela Bahia nos últimos meses.
7: O Ministério Público caminhará ao lado com um parceiro, mas sem se descurar de seu papel de órgão de fiscalização. Cobraremos também, mas tenho certeza que essa cobrança, diante do compromisso que é assumido hoje, será muito mais no sentido de caminhar ao lado e apontar as diretrizes normativas, legais e condicionais para o resultado efetivo que todos esperam. Repito mais uma vez, recurso para a educação no Brasil não falta. O que faz a diferença é a gestão, a dedicação, o cuidado.
5: O painel de BI da alfabetização na idade certa foi desenvolvido pelo Ministério Público da Bahia para subsidiar o acompanhamento dos indicadores educacionais em todo o país e fortalecer ações voltadas à melhoria da aprendizagem. 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Produção e reportagem, Aline Costa.
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4: Líder do governo diz que fechou acordo para votar MP do frete, que deve evitar paralisação dos caminhoneiros. O líder do governo no Congresso Nacional, senador Randolfo Rodrigues, informou na última segunda-feira que foi fechado um acordo com a oposição para a votação da medida provisória que reforça a ampliação do piso mínimo do frete rodoviário de cargas, conhecida como MP do frete. A medida precisa ser votada até hoje, quando vence o seu prazo de validade. Desde o fim de semana, associações que representam caminhoneiros vinham ameaçando realizar greves e paralisações em protesto pela demora na aprovação da medida provisória. Em Santos, São Paulo e Salvador, já houve paralisações para cobrar o presidente do Senado, Davi Alcolumbre, a votar no plenário a MP 1343/2026. Segundo o líder Randolfo Rodrigues, serão feitos ajustes no texto da MP por emendas de redação, para que a matéria não precise retornar para a Câmara. O líder do governo também se comprometeu a manter o piso mínimo do frete conforme foi aprovado pela Câmara. E ainda há o compromisso do presidente Lula de vetar dispositivos que não podem ser alterados agora. Randolfo afirmou que um dos pontos a serem vetados futuramente, caso a medida seja aprovada pelo Senado, envolve o artigo que trata da anistia às multas aplicadas a caminhoneiros por protestos e bloqueio de estradas após as eleições de 2022. Esse trecho foi inserido na medida por meio de uma emenda apresentada pelo relator da Câmara, deputado Zé Trovão, do PL de Santa Catarina. Justiça afasta secretário e vereador de Salvador em operação contra suposto esquema de corrupção. A justiça determinou o afastamento do secretário municipal de articulação comunitária e prefeituras, bairro Luciano Sandes, e do vereador licenciado Jorge Carlos Reis Pereira, o gordinho da favela do PP, durante a operação deflagrada na última segunda-feira pelo Grupo de Atuação Especial de Combate às Organizações Criminosas do Ministério Público da Bahia. A investigação apura um suposto esquema de fraudes em licitações, corrupção, peculato e lavagem de dinheiro que teria causado prejuízo estimado em 38,3 milhões de reais aos cofres públicos. Em nota, a Prefeitura de Salvador informou que cumprirá a determinação judicial e colaborará com as investigações conduzidas pelo Ministério Público da Bahia. A administração municipal também comunicou que abrirá um procedimento administrativo para apurar a existência de eventual dano ao erário relacionado aos fatos investigados. Na decisão, a juíza Marta Carneiro Terrim e Souza entendeu que a permanência dos dois agentes públicos em suas funções poderia comprometer o andamento das investigações. Segundo a magistrada, ambos exerceriam influência sobre procedimentos administrativos e agentes públicos, o que representaria risco à produção de provas e à instrução criminal.
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4: Daqui a pouquinho a gente volta trazendo muito mais informações para você. Agora vamos destacar as emissoras parceiras do Jornal Conexão Bahia. 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

0: cooperativismo de crédito mostra sua força no campo. O Sicredi anunciou a disponibilização de um montante expressivo de 72,1 bilhões para apoiar seus associados na safra 2027. Esse valor, 4,4% maior que no ano anterior, demonstra o compromisso da instituição com o desenvolvimento do agronegócio brasileiro. Os recursos serão aplicados em diversas linhas de crédito, atendendo às necessidades de produtores rurais de todos os portes, desde o custeio e investimento até a comercialização e industrialização. A expectativa é atender cerca de 340 mil operações em todo o país, com foco especial na agricultura familiar e nos produtores de médio porte, que concentram a maior parte das operações previstas.
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3: 7:14.
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4: Estamos de volta com o Jornal Conexão Bahia, deixando você muito bem informado. Inep divulga a primeira etapa do Revalida 2026 para médicos. O Instituto Nacional de Estudos e Pesquisas Educacionais Anísio Teixeira, Inep, divulgou o resultado da primeira etapa do Exame Nacional de Revalidação de Diplomas Médicos expedidos por Instituição de Educação Superior Estrangeira, Revalida 2026/1. A divulgação ocorreu após a apreciação dos recursos interpostos pelos candidatos que discordarem do resultado preliminar, conforme previsto em edital. Segundo a Agência Brasil, os resultados podem ser encontrados diretamente na página do participante do sistema Revalida. O Inep também compartilhou o gabarito definitivo da prova objetiva. De acordo com a publicação, foi cobrado na aprovação na primeira etapa do Revalida 2026/1 que o participante alcançasse no mínimo 59 pontos de um total de 100 possíveis na prova objetiva. Além disso, é necessário apresentar a documentação comprobatória de conclusão do curso de medicina aprovada, conforme as regras estabelecidas no edital. O Revalida é a prova que verifica se médicos formados no exterior adquiriram os conhecimentos, habilidades e competências necessários para o exercício profissional no Brasil, adequados aos princípios e às necessidades do Sistema Único de Saúde, o SUS. O certame é composto por duas etapas de avaliação, sendo a teórica e a prática. A prova é efetuada pelos Ministérios da Educação e da Saúde e serve para validar os diplomas de médicos brasileiros e estrangeiros formados no exterior que desejam atuar no Brasil. Essa revalidação de diplomas médicos é feita por instituições públicas de educação superior que aderiram ao Revalida. Técnica de enfermagem é presa após tentar sequestrar recém-nascida no Piauí. Uma técnica de enfermagem foi presa após tentar sequestrar uma recém-nascida em uma maternidade de Teresina, no Piauí. O caso foi revelado no último domingo pelo Fantástico, mas não há informações sobre quando ele teria ocorrido. Imagens de câmeras de segurança registraram o momento em que ela tenta levar a criança dentro de uma bolsa. A ação foi interrompida pela tia da bebê, que desconfiou da funcionária e conseguiu recuperar a criança. A técnica de enfermagem, Auricélia Rocha, trabalhava na maternidade Dona Evangelina Rosa, havia pouco mais de 2 anos. No dia do caso, porém, estava de folga. Segundo as imagens, às 13:40, ela apareceu com a bebê em um corredor do hospital. De acordo com a família, Auricélia disse à mãe da recém-nascida que precisava levar a criança para fazer exames, entre eles, o teste do pezinho. A tia da bebê, Daniela Beatriz, decidiu esperar do lado de fora. 2 minutos depois, a técnica deixou a sala sem a criança, carregando uma bolsa preta grande, e entrou em um banheiro. Daniela estranhou a situação e resolveu segui-la. Segundo Daniela, a técnica saiu do banheiro usando outra roupa. Em outra gravação, às 13:45, Daniela interceptou a funcionária, puxou a bolsa e encontrou a sobrinha dentro dela. Pesquisa revela desigualdades em escolhas de parto no Brasil. Fatores sociais e estruturais favorecem cesarianas. O que leva tantas gestantes brasileiras a terem seus filhos por cesariana ao invés do parto normal? Uma pesquisa divulgada pelo Fundo das Nações Unidas para a Infância, Unicef, responde que não é uma escolha individual e isolada, mas uma consequência de fatores psicológicos, sociais e estruturais. O estudo partiu de uma pesquisa divulgada em 2014 pela Fundação Oswaldo Cruz, segundo a qual 7 em cada 10 gestantes do país desejavam ter um parto normal no começo da gravidez. Intitulada Já Decidiu Sobre o Parto? Influências e barreiras na decisão da via de nascimento entre gestantes, a pesquisa ouviu 94 gestantes e puérperas e 37 profissionais de saúde em São Paulo e Belém, no Pará, tanto na rede pública quanto na rede privada. O objetivo foi entender o que acontece durante a gestão ou parto para que boa parte dessas pessoas acabem passando por uma cesárea. A Organização Mundial da Saúde preconiza que até 15% dos nascimentos ocorram via cesariana, cirurgia que salva vidas em situações de emergência, mas também traz risco por se tratar de um procedimento extenso e complexo. Mas no Brasil, a proporção de cesarianas passa de 60%, se aproximando de 90% na rede privada de saúde, de acordo com dados oficiais. Isso coloca o nosso país entre os 3 com maiores taxas de cesárea do mundo. Comercializadoras de energia entram em crise com rombo de mais de 6 bilhões de reais. Empresas que atuam no setor de revenda de energia para grandes clientes vivem uma crise financeira sem precedentes, com dívidas e recuperações judiciais que já ultrapassam 6 bilhões de reais, o que compromete pelo menos 11 companhias no setor elétrico. A crise se alastra entre empresas que atuam no chamado mercado livre, um ambiente em que médios e grandes consumidores podem escolher de qual empresa comprar energia elétrica, negociando livremente preços e contratos, em vez de adquirir seus megawatts da distribuidora local. Nos últimos anos, essas comercializadoras cresceram rapidamente, puxadas pela migração de consumidores que buscavam um preço de energia mais barato. Esse mercado já responde por mais de 40% do consumo de eletricidade do país. De 2024 para cá, porém, essas comercializadoras passaram a cair em efeito dominó. Apenas entre abril e maio deste ano, 4 companhias tombaram. A 2W Ecobank, que entrou em recuperação judicial, acumula um passivo de 2,39 bilhões de reais. A Tradene, uma das pioneiras do setor, soma dívida de 1,7 bilhão de reais. A Electra pediu proteção judicial com passivo próximo de 1,3 bilhão de reais. Já a comercializadora Gold, que acionou recuperação extrajudicial, tem mais de 1 bilhão de reais em dívidas. Universidade pode ser o berço dos negócios do futuro. Detalhes com a repórter Virgínia Alves.
3: Nem toda boa ideia nasce dentro de uma empresa. Muitas surgem nas universidades, mas acabam ficando apenas no papel. Para o professor do Departamento de Engenharia Civil e Ambiental da Universidade Federal do Rio Grande do Norte, Wagner França, esse ainda é um dos principais desafios da formação universitária. Segundo ele, iniciativas voltadas ao empreendedorismo ajudam os alunos a descobrir esse potencial e a desenvolver projetos que podem sair do papel.
5: Eu tive a impressão, no processo todo, que os alunos nem sabiam que tinham essas ideias e muito menos sabiam que existia um processo para tirá-las do papel. A iniciativa do Supernova de formação, o que eu achei o mais interessante, foi o fato do Supernova não ser somente uma competição de ideias, e sim a trilha formativa. Foi algo que eu mais defendi na hora de expor aqui como parte do projeto Conexão Empreendedora.
3: Além da capacitação, o professor destaca que experiências práticas e o contato com desafios reais ampliam a visão dos estudantes e aproximam a universidade do ambiente de inovação. Na avaliação do professor Wagner França, do Departamento de Engenharia Civil e Ambiental da Universidade Federal do Rio Grande do Norte, ainda há um longo caminho para que o empreendedorismo faça parte da formação de todos os cursos.
5: Olha, no meu ponto de vista, a formação empreendedora dentro da universidade é muito tênue e muito incipiente. Alguns cursos atendem de uma maneira mais específica, mas vários cursos por onde eu andei, por onde eu divulguei o projeto Conexão Empreendedora e, consequentemente, também o Supernova, muitos alunos deram feedback de que não tem uma formação mais extensiva dentro do ambiente, do universo do empreendedorismo e da inovação.
3: É justamente com esse objetivo que surgiu o Supernova, iniciativa do SEBRAE voltada a estudantes do ensino superior. O programa oferece uma trilha de capacitação, mentorias e atividades práticas para ajudar universitários a transformar ideias em negócios inovadores e aproximá-los do ecossistema de empreendedorismo. 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
4: Mapa publica preços mínimos para a safra de verão 2026-27 e produtos regionais. O Ministério da Agricultura e Pecuária, Mapa, publicou os preços mínimos para os produtos de verão e produtos regionais das safras 2026 e 2027. Os valores já fixados pelo Conselho Monetário Nacional foram divulgados em portaria no Diário Oficial da União, com entrada em vigor na mesma data. Segundo o Ministério, os preços terão vigências entre julho deste ano e junho de 2028, com variação conforme o cultivo. Os valores servem de referência nas operações da política de garantia de preços mínimos. A Companhia Nacional de Abastecimento, Conab, estabelece o preço mínimo de cada produto agrícola com base nos custos mínimos de produção. A portaria contempla algodão em caroço e em pluma, arroz longo fino em casca, borracha natural cultivada, coágulo virgem a granel, látex de campo, cacau cultivado em amêndoa, caroço de algodão, feijão cores, feijão preto, junta, malva embonecada e prensada, leite, mandioca, raiz de mandioca, fécula, goma ou polvilho, milho, soja e sorgo. Também foram publicados os preços mínimos para sementes de algodão, arroz longo e fino, feijão, junta, malva, milho, soja e sorgo.
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4: A Argentina vence a Inglaterra e está na final da Copa do Mundo de 2026. A Argentina venceu o jogo contra a Inglaterra pela semifinal da Copa do Mundo de 2026 por 2-1 ontem. A Inglaterra começou levando a melhor com gol de Anthony Gordon aos 55 minutos, mas a seleção argentina virou marcando dois gols também no segundo tempo. Enzo Fernandes empatou aos 85 minutos e Lautaro Martinez fez o segundo gol nos acréscimos aos 92 minutos. Com a vitória, a Argentina está na final da Copa do Mundo que acontecerá no domingo, dia 19. Na disputa, os argentinos enfrentam a Espanha, que bateu a França por 2-0 no outro jogo das semifinais. Atual campeã mundial, a seleção argentina venceu todos os jogos na sua campanha. Na fase de grupos, começou vencendo a Argélia por 3-0. Depois bateu a Áustria por 2-0 e fez um placar de 3-1 no último jogo contra a Jordânia. Na rodada de 16 avos, teve seu jogo mais difícil do torneio. Na ocasião, enfrentou Cabo Verde, mas sofreu para conquistar a vitória, resolvendo o jogo apenas na prorrogação. O placar terminou em 3-2. Nas oitavas de final, começou perdendo por 2-0 para o Egito, mas virou e fez 3-2. Nas quartas de final, terminou o tempo regular em 1-1 contra a Suíça. Na prorrogação, Julián Álvarez e Lautaro Martinez marcaram e o jogo terminou em 3-1. Conforme os dados oficiais da FIFA, a Argentina é a seleção que mais marcou gols na Copa do Mundo até agora, com 19 no total. Lionel Messi é o artilheiro do campeonato, tendo estufado as redes por 8 vezes, mesma quantidade de Kylian Mbappé, cuja seleção já foi eliminada. Mudança na Série D gera dúvidas sobre vagas do Baianão 2027. Detalhes com o repórter Inês Café.
6: A definição das vagas baianas para a Série D do Campeonato Brasileiro tem gerado dúvidas entre clubes e torcedores após as mudanças nos critérios de classificação da competição. Na prática, o Campeonato Baiano de 2026 foi o responsável por definir os representantes da Bahia na Série D de 2027. Com isso, as três vagas já estão garantidas para Jacuipense, Juazeirense e Jequié. Bahia e Vitória, por disputarem divisões superiores no futebol brasileiro, não entram nessa disputa. Assim, as vagas ficarão com os clubes mais bem colocados no Baianão entre aqueles sem calendário nacional nas séries A, B ou C. Desta forma, o Campeonato Baiano de 2027 não deverá distribuir vagas para a Série D do mesmo ano, mas sim definir os classificados para a edição de 2028. Ou seja, até o momento, não há vagas para a Série D de 2027 em disputa no próximo Campeonato Baiano. Do portal Café News para o jornal Conexão Bahia, repórter Inês Café.
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4: E essas foram as notícias de hoje aqui no Jornal Conexão Bahia. Queremos agradecer a todos pelo carinho da audiência. Estaremos de volta amanhã trazendo muito mais informações para você. E desejando boas-vindas aí ao pessoal da Rádio Rochedo FM na cidade de Ibititá. Um abraço a todos e até amanhã.
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8: 7 horas e 29 minutos.

0: 7:46.
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2: 7:59.
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0: Olá, meu caro, olá, minha cara ouvinte. Que bom que estamos juntos mais uma vez. Este é o momento Despertai para o Amor, momento de reflexão, e eu desejo que ele faça bem a você e você também ajude a divulgar para que outros escutem. Aquilo que nos faz bem, nós podemos levar adiante. Desejo graça e paz, graça que Deus quer dar a cada um de nós. Gostaria de falar hoje sobre como conviver ou como encarar a dor, compreendendo a sua dor. O que percebemos a cada dia mais é que a dor que todos sofrem pode nos levar a dois caminhos. Ou nos faz mais humanos, a dor pode nos humanizar, nos tornar compreensivos, solidários, ou também a dor pode nos levar à amargura, ao rancor, transformando-nos em pessoas rudes e agressivas, queixosas, impacientes. O mais interessante e desafiador é que, diante do sofrimento, de uma forma ou de outra, temos de tomar uma decisão respondendo à pergunta: o que eu faço a partir dessa dor? O que eu estou fazendo com esta minha dor? Eu não sei que tipo de drama você vive, mas sei que tem a possibilidade de transformar a sua dor, o seu sofrimento, em lição de vida, em oportunidade de crescimento interior, em sensibilização para o desabrochar do amor universal no seu coração. Talvez a sua dor não seja diferente da dor de milhões de outras pessoas. A diferença poderá estar na maneira como você irá responder a ela, bem como ao sofrimento da sua vida. A decisão está nas suas mãos. Você é que lida com a sua dor e você vai decidir o que fazer com ela, como lidar com ela. A dor pode unir as pessoas. Basta ver quanto nos tornamos solidários diante de grandes catástrofes, diante de problemas, por exemplo, hoje até migratórios. Existe muita solidariedade. Deixamos de lado os preconceitos, as diferenças sociais e, em geral, nos solidarizamos. A dor pode ser o remédio para acordar a alma e nos fazer perceber realidades para as quais os nossos olhos antes se mantinham adormecidos. Tudo o que eu te desejo é que você aprenda a sorrir na dor e que nunca use como motivo de infelicidade. Não vale a pena. Ter problemas na vida não significa estar condenado a uma vida infeliz. Uma canção do Padre Zezinho diz isso. Ele fez para o pai e a mãe dele que tiveram muitos problemas na vida. Ter problemas na vida não é ter vida infeliz. Mas a dor e o sofrimento podem ser ocasiões de amadurecimento, humanização, solidariedade, cultivo da humildade e do amor. Para finalizar, um autor nos diz assim: a dor é inevitável, o sofrimento é opcional. Saibamos lidar com a nossa dor e tomara que ela nos humanize, nos torne mais humanos, mais amorosos, mais abertos à vida. Um forte abraço para você, Deus te abençoe e te guarde. Em nome do Pai, do Filho e do Espírito Santo. Amém.
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0: O Real Madrid solicitou à UEFA que considere a possibilidade de retirar títulos conquistados pelo Barcelona entre 2010 e 2018. Nesses anos, o Barça conquistou 4 Champions League, 3 Supertaças Europeias e 2 Mundiais de Clubes. Na Espanha, foram 9 conquistas do Campeonato Espanhol, 8 Supertaças e 6 Copas do Rei. O caso, chamado de Negreira, apura um possível suborno do Barcelona a uma empresa do ex-vice-presidente do Comitê de Arbitragem da Espanha, José María Henríquez Negreira.
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8: Hoje é quinta-feira, 16 de julho de 2026. Eu sou Joyce Monteiro e está no ar o Tá Na Tela. Tom Cruise surgiu irreconhecível no primeiro trailer de Digger, novo filme dirigido por Alejandro G. Inárritu. Na produção, o ator interpreta um bilionário responsável por um desastre ambiental que ameaça provocar uma crise global. O personagem Digger Rockwell lidera uma empresa envolvida em um projeto que desencadeia uma catástrofe ecológica na Groenlândia. Enquanto tenta conter a situação, ele também busca controlar a narrativa e preservar sua própria imagem diante da opinião pública. O longa é descrito pela Warner Bros. Como uma comédia de proporções catastróficas, misturando sátira política, desastre ambiental e humor.
9: O visual de Tom Cruise chama atenção pela caracterização com próteses, cabelos brancos, barriga saliente e aparência completamente diferente da habitual. Além de Tom Cruise, o elenco reúne nomes como John Goodman, Sandra Uller, Jesse Plemons, Riz Ahmed e Emma Darcy. Digger marca a primeira parceria entre Cruise e Alejandro G. Iñárritu e tem estreia prevista para 1º de outubro nos cinemas brasileiros. A gente volta já já com mais novidades no Tá na Tela.
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12: 8 horas e 32 minutos.

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Alô, meu povo! Chegamos à quinta-feira. A semana já está entrando na reta final, mas o mercado continua em movimento. Então vamos conferir as principais cotações do dia e saber como estão as moedas, os investimentos e os preços do agro. Começando pelo câmbio, o dólar comercial registra leve queda de 0,12% e está cotado a R$ 5,07. O dólar turismo praticamente ficou estável, com uma pequena alta de 0,01%, sendo vendido a R$ 5,28. Já o euro também recuou 0,07% e está cotado a R$ 5,79. A libra esterlina apresentou uma discreta valorização de 0,03%, chegando a R$ 6,81. No mercado das criptomoedas, o Bitcoin segue em alta nesta quinta-feira. A principal moeda digital do mundo avançou 1,65% e está sendo negociada acima dos 333 mil. Enquanto as moedas tradicionais andam de lado, o Bitcoin continua mostrando que volatilidade é praticamente seu sobrenome. Agora é hora de olhar para quem movimenta a economia do campo, porque o agro não para e continua sendo um dos motores da nossa economia. A saca de 50 quilos do açúcar permanece cotada a R$ 92,31. O algodão está valendo 4,07 centavos por libra peso, enquanto a saca de 50 quilos do arroz segue cotada a R$ 59,91. Na pecuária, o bezerro está sendo comercializado por R$ 3.390,78 por cabeça, enquanto a arroba do boi gordo permanece em R$ 338,65. Para quem trabalha no campo, acompanhar essas cotações diariamente é fundamental para aproveitar as melhores oportunidades de compra e venda. Já o café, responsável por colocar muita gente de pé logo cedo, continua valendo R$ 1.517,04 a saca de 60 quilos. E fechando o nosso giro pelo agronegócio, a saca de 60 quilos do milho está cotada a R$ 63,45. E assim encerramos o nosso panorama econômico desta quinta-feira. Dólar e euro em leve queda, libra praticamente estável, Bitcoin em alta e o agronegócio mantendo suas cotações. Afinal, o mercado pode até oscilar todos os dias, mas uma coisa nunca muda: informação de qualidade sempre vale muito.

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1: Coisa linda!
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7: 8 horas e 59 minutos.

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1: A Capcom anunciou que Monster Hunter Wilds terá uma redução permanente de preço a partir de 3 de agosto. Além do desconto, a empresa vai reorganizar as opções de compra do jogo, descontinuando a edição Deluxe e o atual passe de DLCs cosméticos para lançar novos pacotes com melhor custo-benefício para novos e antigos jogadores. Os novos pacotes incluirão a Gold Edition, com o jogo e todos os DLCs cosméticos, uma coleção de DLCs de personalização e um pacote extra de itens cosméticos. A mudança faz parte da preparação para a expansão Ascendance, prevista para 2027, e também acompanha a promessa da Capcom de continuar melhorando o desempenho do game, que recebeu críticas pela otimização, especialmente no PC.
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0: Dobre ka.
1: A grande final entre a Argentina e Espanha será disputada no próximo domingo, dia 19, às 16 horas, horário de Brasília. O jogo será no MetLife Stadium em Nova Jersey. O jogo será transmitido pela Cazé TV, TV Globo e SBT.
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9: O ator Paul Wesley, conhecido por interpretar Stefan Salvador em The Vampire Diaries, oficializou seu casamento com a modelo brasileira Natalie Kuchenberg. A cerimônia civil aconteceu em um evento reservado nos Estados Unidos e foi compartilhada pelo casal nas redes sociais. As fotos mostram os dois trocando votos ao ar livre, acompanhados por Greg, cachorro da família, que ganhou destaque na celebração. Na publicação, Natalie brincou ao chamar o animal de padrinho do casamento. Paul Wesley e Natalie Kuchenberg assumiram o relacionamento publicamente em 2022 e anunciaram o noivado em julho de 2025, após uma viagem à Costa Amalfitana, na Itália. O ator já havia revelado que o bom humor foi um dos fatores que aproximaram o casal desde o início do relacionamento. Após o sucesso em The Vampire Diaries, Paul Wesley passou a integrar o elenco da série Star Trek Strange New Worlds, na qual interpreta James T. Kirk. O casamento repercutiu entre fãs da série, que enviaram mensagens de carinho ao casal nas redes sociais. Encerramos mais um Tá na Tela. Eu sou Joyce Monteiro, volto amanhã com mais Tá na Tela pra você. Tchau!
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11: 9:32. 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

0: Vamos ficar de pé, rezar juntos por todos aqueles que estão agonizando nesta hora, pelas almas do purgatório, a conversão dos pecadores, os agonizantes aflitos deste dia, pedindo pela paz no mundo, por cada cristão perseguido e por você, pela sua intenção. Nós estamos reunidos em nome
1: do Pai, do Filho, do Espírito Santo.
0: Amém.
1: Pai nosso, que estais nos céus, santificado seja o vosso nome. Venha a nós o vosso reino.

0: Seja feita a vossa vontade, assim na terra como no céu. O pão nosso de cada dia nos dai hoje. Perdoai-nos as nossas ofensas, assim como nós perdoamos a quem nos tem ofendido. E não nos deixeis cair em tentação, mas livrai-nos do mal. Amém. Ave Maria, cheia de graça, o Senhor é convosco. Bendita sois vós entre as mulheres, e bendito é o fruto do vosso ventre, Jesus. Santa Maria, Mãe de Deus, rogai por nós, pecadores, agora e na hora de nossa morte. Amém. Creio em Deus Pai, Todo-Poderoso, Criador do céu e da terra, e em Jesus Cristo, seu único Filho, nosso Senhor, que foi concebido pelo poder do Espírito Santo, nasceu da Virgem Maria, padeceu sobre Pôncio Pilatos, foi crucificado, morto e sepultado, desceu à mansão dos mortos, ressuscitou ao terceiro dia, subiu aos céus e está sentado à direita de Deus Pai Todo-Poderoso, de onde há de vir a julgar os vivos e os mortos. Creio no Espírito Santo, na Santa Igreja Católica, na comunhão dos santos, na remissão dos pecados, na ressurreição da carne, na vida eterna. Amém. Eterno Pai, eu vos ofereço o corpo e o sangue, a alma e a divindade de vosso diletíssimo Filho, nosso Senhor Jesus Cristo, em expiação dos nossos pecados e dos do mundo inteiro.
1: Pela sua dolorosa paixão,
0: tende misericórdia de nós e do mundo inteiro.
1: Pela sua dolorosa paixão,
0: tende misericórdia de nós e do mundo inteiro.
1: Pela sua dolorosa paixão,
0: tende misericórdia de nós e do mundo inteiro.
1: Pela sua dolorosa paixão,
0: tende misericórdia de nós e do mundo inteiro.
1: Pela sua dolorosa paixão,
0: tende misericórdia de nós e do mundo inteiro.
1: Pela sua dolorosa paixão,
0: tende misericórdia de nós e do mundo inteiro.
1: Pela sua dolorosa paixão,
0: tende misericórdia de nós e do mundo inteiro.
1: Pela sua dolorosa paixão,
0: tende misericórdia de nós e do mundo inteiro.
1: Pela sua dolorosa paixão,
0: tende misericórdia de nós e do mundo inteiro.
1: Pela sua dolorosa paixão,
0: tende misericórdia de nós e do mundo inteiro.
1: Eterno Pai,
0: eu vos ofereço o corpo e o sangue, a alma e a divindade de vosso diretíssimo Filho, nosso Senhor Jesus Cristo, em expiação dos nossos pecados e dos do mundo inteiro.
2: Pela sua dolorosa paixão,
3: tende misericórdia de nós e do mundo inteiro.
2: Pela sua dolorosa paixão,
3: tende misericórdia de nós e do mundo inteiro.
2: Pela sua dolorosa paixão,
3: tende misericórdia de nós e do mundo inteiro.
2: Pela sua dolorosa paixão,
3: tende misericórdia de nós e do mundo inteiro.
2: Pela sua dolorosa paixão,
3: tende misericórdia de nós e do mundo inteiro.
2: Pela sua dolorosa paixão,
3: tende misericórdia de nós e do mundo inteiro.
2: Pela sua dolorosa paixão,
3: tende misericórdia de nós e do mundo inteiro.
2: Pela sua dolorosa paixão,
3: tende misericórdia de nós e do mundo inteiro.
2: Pela sua dolorosa paixão,
3: tende misericórdia de nós e do mundo inteiro.
2: Pela sua dolorosa paixão,
3: tende misericórdia de nós e do mundo inteiro.
0: Eterno Pai, eu vos ofereço o corpo e o sangue, a alma e a divindade de vosso diretíssimo Filho, nosso Senhor Jesus Cristo, em expiação dos nossos pecados e dos do mundo inteiro.
3: Pela sua dolorosa paixão,
0: tende misericórdia de nós e do mundo inteiro.
3: Pela sua dolorosa paixão,
0: tende misericórdia de nós e do mundo inteiro.
3: Pela sua dolorosa paixão,
0: tende misericórdia de nós e do mundo inteiro.
3: Pela sua dolorosa paixão,
0: tende misericórdia de nós e do mundo inteiro.
3: Pela sua dolorosa paixão,
0: tende misericórdia de nós e do mundo inteiro.
3: Pela sua dolorosa paixão,
0: tende misericórdia de nós e do mundo inteiro.
2: mundo inteiro.
3: Pela sua dolorosa paixão,
2: tende misericórdia de nós e do mundo inteiro.
3: Pela sua dolorosa paixão,
2: tende misericórdia de nós e do mundo inteiro.
3: Pela sua dolorosa paixão,
2: tende misericórdia de nós e do mundo inteiro.
3: Pela sua dolorosa paixão,
2: tende misericórdia de nós e do mundo inteiro.
3: Eterno Pai,
2: eu vos ofereço o corpo e o sangue, a alma e a divindade de vosso diretíssimo Filho, nosso Senhor Jesus Cristo, em expiação dos nossos pecados e dos do mundo inteiro.
1: Pela sua dolorosa paixão,
2: tende misericórdia de nós e do mundo inteiro.
1: Pela sua dolorosa paixão,
2: tende misericórdia de nós e do mundo inteiro.
1: Pela sua dolorosa paixão,
2: tende misericórdia de nós e do mundo inteiro.
1: Pela sua dolorosa paixão,
2: tende misericórdia de nós e do mundo inteiro.
1: Pela sua dolorosa paixão,
2: tende misericórdia de nós e do mundo inteiro.
1: Pela sua dolorosa paixão,
2: tende misericórdia de nós e do mundo inteiro.
1: Pela sua dolorosa paixão,
2: tende misericórdia de nós e do mundo inteiro.
1: Pela sua dolorosa paixão,
2: tende misericórdia de nós e do mundo inteiro.
1: Pela sua dolorosa paixão,
2: tende misericórdia de nós e do mundo inteiro.
1: Pela sua dolorosa paixão,
2: tende misericórdia de nós e do mundo inteiro. Eterno Pai, eu vos ofereço o corpo e o sangue, a alma e a divindade de vosso diretíssimo Filho, nosso Senhor Jesus Cristo, em expiação dos nossos pecados e dos do mundo inteiro.
0: Pela sua dolorosa paixão,
3: tende misericórdia de nós e do mundo inteiro.
0: Pela sua dolorosa paixão,
3: tende misericórdia de nós e do mundo inteiro.
0: Pela sua dolorosa paixão,
3: tende misericórdia de nós e do mundo inteiro.
0: Pela sua dolorosa paixão,
3: tende misericórdia de nós e do mundo inteiro.
0: Pela sua dolorosa paixão,
3: tende misericórdia de nós e do mundo inteiro.
0: Pela sua dolorosa paixão,
3: tende misericórdia de nós e do mundo inteiro.
0: Pela sua dolorosa paixão,
3: tende misericórdia de nós e do mundo inteiro.
0: Pela sua dolorosa paixão,
3: tende misericórdia de nós e do mundo inteiro.
0: Pela sua dolorosa paixão,
3: tende misericórdia de nós e do mundo inteiro.
0: Pela sua dolorosa paixão,
3: tende misericórdia de nós e do mundo inteiro.
2: Deus Santo, Deus forte, Deus

0: mundo inteiro. Deus Santo, Deus Forte, Deus Imortal, tende piedade de nós e do mundo inteiro.
1: Nos preparando para receber a bênção, você que nos acompanha, você que está aqui no rincão, também os objetos de devoção pode ser apresentado agora, que a gente possa pedir a bênção de Deus. O Senhor esteja convosco.
0: Ele está no meio de nós.
1: Por intenção de Santa Faustina, São João Paulo II, que o Senhor possa abençoar aquilo que se está apresentando e abençoar também a sua vida. Em nome do Pai, do Filho, do Espírito Santo.
0: Amém.
1: Ó sangue e água que jorrasses do coração de Jesus, como fonte de misericórdia para nós, eu confio em vós.
0: Bom, como nós iniciamos esse texto falando tanto do aconchego de Deus, quero convidar que esse abraço seja assim, ó, bem pertinho de Jesus. Vocês que estão aqui, dê um abraço aí na pessoa que está do seu lado. E quem está em casa, saiba que o seu lugar é sempre no meio. Então, que você saiba que o seu lugar está aqui, ó, no coração de Jesus, bem aconchegado. E juntos nós encerramos nessa certeza que faz o nosso dia ter um outro ânimo, que faz quem está de madrugada, a sua vida ter um outro ânimo. Então, encerramos juntos com essa certeza no nosso coração. Jesus,
2: eu confio em vós.
3: Viva Jesus!
0: Viva!
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Uma brincadeira de simulação de assalto teve um desfecho trágico na tarde da última segunda-feira, em São Paulo, resultando na morte de um homem e outro ferido. O incidente ocorreu em uma loja de veículos na Avenida Sapopemba, zona leste da capital paulista, quando um policial civil de folga reagiu à situação. Uma das vítimas, de 36 anos, não resistiu aos ferimentos e faleceu após ser encaminhada ao hospital. O local foi preservado para a perícia e as circunstâncias do ocorrido estão sendo investigadas pela Polícia Civil.

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0: A final da Copa do Mundo de 2026 está definida e colocará frente a frente Espanha e Argentina, duas seleções que fizeram campanhas consistentes até a decisão. Os espanhóis chegaram à final após vencerem a França por 2-0, enquanto a Argentina garantiu a vaga ao derrotar a Inglaterra por 2-1, de virada, em uma semifinal emocionante. O confronto decisivo acontece no próximo domingo e vale o título mundial. A Espanha busca conquistar sua segunda taça da Copa do Mundo, enquanto a Argentina tenta defender o título conquistado em 2022 e levantar o troféu pela quarta vez em sua história. 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
2: 10 horas.

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3: Hoje a receita dá para você fazer naquele almoço especial de família no domingo. É uma receita muito prática, mas muito gostosa e leva um ingrediente que dá um certo requinte ao seu prato, que é a castanha de caju. Vamos aprender a fazer, então, arroz com castanha de caju. Anote os ingredientes. 2 colheres sopa de óleo. 1 cebola picada. 2 dentes de alho picados. 1 xícara chá de arroz. 2 xícaras chá de água fervente. Sal a gosto. 1 xícara chá de castanha de caju picada. 1 xícara chá de uvas passas. Em uma panela, coloque o óleo, a cebola e o alho e frite por 3 minutos. Acrescente o arroz e refogue. Adicione água fervente e tempere com sal. Tampe a panela e cozinhe até secar. Retire do fogo. Misture as castanhas e as passas. Deixe descansar por 5 minutos antes de servir esta delícia. A qualquer momento, mais receitas para você. Um beijo!
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0: O jogo que vai decidir o terceiro lugar da Copa será realizado no próximo sábado às 18 horas, horário de Brasília, em Miami, no Hard Rock Stadium. Franceses e ingleses vão se enfrentar em busca da medalha de bronze.
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8: Hoje é quinta-feira, 16 de julho de 2026. Eu sou Joyce Monteiro e está no ar o Tech Show. A Oi assinou o contrato para vender sua operação de telefonia fixa à empresa Método Telecom por 60,1 milhões de reais. A negociação faz parte do plano de recuperação judicial da operadora e ainda depende da aprovação da Anatel e do Conselho Administrativo de Defesa Econômica. Além da base de clientes da telefonia fixa, a Método Telecom assumirá a gestão de serviços considerados essenciais. Entre eles estão os números de emergência 190, 192 e 193, além da infraestrutura formada por torres, postes, cabeamento e telefones públicos. O acordo também prevê a manutenção dos serviços em cerca de 7.400 localidades, onde a Oi ainda é a única operadora disponível. A obrigação de garantir o atendimento nessas regiões deverá ser mantida pelo menos até o fim de 2028. Com sede em Belo Horizonte, a Método Telecom atua nas áreas de comunicação corporativa, telefonia em nuvem e segurança eletrônica. A empresa informou que também investe em soluções baseadas em inteligência artificial para modernizar centrais de atendimento públicas e privadas. Fique com a gente, já já tem mais Tech Show.
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9: 10 horas e 32 minutos.
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3: Seta não é opcional do veículo. No trânsito, é preciso existir uma comunicação eficiente entre os condutores. O uso correto das setas é essencial para comunicar as intenções de cada um nas vias. Essa ferramenta permite que os condutores consigam se programar para reduzir a velocidade ou frear a tempo quando necessário.
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O balanço de vítimas do incêndio em um bar na Tailândia subiu para 32 mortos, com 30 pessoas ainda internadas em hospitais. Duas pessoas que estavam hospitalizadas não resistiram aos ferimentos e 15 dos feridos permanecem na unidade de terapia intensiva. A tragédia chocou o país e as autoridades continuam investigando as causas do incêndio. O incidente levanta questões sobre a segurança e as regulamentações de estabelecimentos noturnos na Tailândia.

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4: A Espanha recebeu uma ótima notícia, às vésperas da final da Copa do Mundo de 2026. A Federação Espanhola descartou lesões em Pedro Porro e Lamine Yamal, que preocupavam após a vitória sobre a França na semifinal. Os dois jogadores foram avaliados pelo departamento médico e não tiveram problemas graves constatados, ficando à disposição do técnico Luis de la Fuente para a decisão. Com isso, a seleção espanhola poderá contar com todos os jogadores do elenco na grande final contra a Argentina. A presença de Yamal, um dos principais destaques da equipe no Mundial, e de Porro, reforça a confiança da Espanha na busca pelo segundo título da Copa do Mundo.
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6: 11:02. 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
0: Para abrir conchas de mariscos mais facilmente, lave-as em água fria, coloque-as em um saco plástico e ponha no congelador por uma hora.
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1: Gianni Infantino, presidente da FIFA, foi denunciado ao COI por supostamente violar política de neutralidade na Copa. A ONG de Direitos Humanos Fair Square fez uma denúncia à Comissão de Ética do COI contra Infantino. Eles pedem uma investigação do caso Balogun.

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7: O LinkedIn lidera o ranking das redes sociais com maior volume de conteúdo.

0: conteúdos produzidos por IA, segundo um levantamento da empresa Pangram. A pesquisa aponta que 41% das publicações com mais de 250 palavras na plataforma são totalmente geradas por ferramentas automatizadas. O estudo também revela que 30% dos textos entre 50 e 250 palavras foram criados com esse tipo de tecnologia. Além disso, quase um quarto dos comentários analisados na rede profissional também foi produzido por robôs conversacionais. O levantamento avaliou mais de 1 milhão de publicações em diferentes plataformas e mostrou que o próprio LinkedIn oferece recursos para auxiliar usuários na produção de textos. Mesmo assim, a empresa afirma que pretende reduzir o alcance de conteúdos considerados genéricos ou excessivamente automatizados. Entre as redes analisadas, o Reddit apresentou a maior proporção de conteúdos produzidos por pessoas. Segundo a pesquisa, apenas 13% das publicações mais longas e 1,7% dos comentários foram identificados como totalmente gerados por IA. Encerramos mais um Tech Show. Eu sou Joyce Monteiro, volto amanhã com mais um show de tecnologia para você. Tchau!
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3: 11 horas e 36 minutos.
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1: Cuidado com os períodos mais quentes do dia. Nos dias de calor com o pet, evite passeios e dog walker nos horários mais quentes do dia. Dê preferência para locais sombreados, com muitas árvores e piso de grama, que não esquenta tão rapidamente. Não passeie com seu pet se o asfalto da rua estiver quente. Lembre-se que as patas dos cachorros são muito sensíveis e poderão esquentar rapidamente.
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Um relatório divulgado pela Organização das Nações Unidas revela um dado alarmante: 13,5 milhões de crianças em todo o mundo não receberam nenhuma vacina durante o primeiro ano de vida. 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O alerta da ONU ressalta a urgência de esforços coordenados para garantir que todas as crianças tenham acesso às vacinas essenciais. A falta de imunização adequada compromete a saúde pública global e pode levar ao ressurgimento de doenças já controladas.

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3: As últimas do esporte chegando para você nesta quinta-feira, 16 de julho de 2026. Por aqui é o Kleber Salles e a Argentina, a gente está na segunda final consecutiva da Copa do Mundo. Pois é, classificação. A classificação veio após uma virada sobre a Inglaterra por 2-1. Depois do jogo, Lionel Scaloni, né, técnico da seleção, exaltou o grupo. Abre aspas, outro dia falei que esse grupo não cansa de me surpreender. E digo a verdade, vamos tentar ganhar, vamos tentar tudo. Mas depois disso, o que aconteceu? É muito difícil tentar que as pessoas entendam o que eles demonstram dentro de campo, disse. O treinador ainda ressaltou a dedicação dos jogadores de buscarem o resultado até os minutos finais. É dar tudo até o final, não guardar nada. Eles demonstraram mais uma vez que se sentem como um torcedor, afirmou. Somos únicos, é verdade, não é arrogância, é de coração. Olha o que aconteceu aqui, essa torcida nos levou a ganhar a partida. Então, estou muito agradecido, fecha aspas aí pro Lionel Scaloni, né, o técnico aí da seleção argentina. Argentina e Espanha, Espanha e Argentina, finalíssima da Copa do Mundo 2026. Quem vai levar a melhor? A gente vai acompanhar tudo e trazer a repercussão aqui no nosso Radar Esportivo, hein?
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5: 12:03.
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7: Olá, estamos chegando com o programa Momento Saúde. Nossa conversa é com você. O assunto saúde e qualidade de vida, que é muito, muito, muito importante, né? A gente só contempla o belo se a gente tiver saúde. Como tá a sua? Final de ano chegando, o que você já fez esse ano pela sua saúde? Falamos ao vivo de nosso estúdio, trazendo informações de saúde para você de Luiz Eduardo Magalhães, para o pessoal em Minas Gerais, Campo Florido, Paracatu, o pessoal em Cumari, Goiás, em Itaúna, Minas Gerais. Aqui na Bahia, a gente saúda o povo de Morro do Chapéu, Barreiras, Tucano, Coribe, Oliveira dos Brejinhos, Posto da Mata, o pessoal que está nos acompanhando em Jequié, em Candiba, em Cotegipe, o pessoal no Maranhão, em Lago da Pedra, todos que nos acompanham também, Vitória da Conquista na Bahia, em Três Arroios, Rio Grande do Sul, Palmeirópolis, Tocantins. Estamos em todos os cantos, conversando sobre saúde e qualidade de vida. O pessoal em Surubim, no Pernambuco, Vertente do Lírio, em Pernambuco também um grande abraço, pessoal em Igaraçu, também no Pernambuco, São Bento do Sul, em Santa Catarina, Paratinga, na Bahia, grande abraço para todos vocês. A gente vai falar de saúde hoje com a ajuda de doutora Márcia Ribeiro, ela é médica oftalmologista, chegou aqui no estúdio, chegou aqui na nossa recepção e ela tá linda de viver hoje, toda de vermelho, ficou um charme. Doutora Márcia, seja bem-vinda ao nosso programa. Muito bom ter os olhos saudáveis para enxergá-la e recebê-la bem em nossos estúdios. Bem-vinda.
8: Obrigada. Realmente a visão é um dos sentidos mais importantes do ser humano e, como você viu, eu tô de vermelho, está na minha paleta. Sempre que eu uso vermelho, todo mundo comenta.
7: Que fica muito bela. E a gente só pode contemplar se a gente estiver bem com a visão. Chegando o fim de ano, antes da gente entrar no nosso tema, que a gente tem muito que conversar e aprender com você hoje, estamos no mês de novembro e a gente tem esse chamamento aí para o cuidado da saúde masculina, que o foco é no câncer de próstata, porém a saúde do homem é o todo, né, doutora?
8: É, pois é. A gente
7: costuma
8: não pode
7: cuidar da visão direitinho, os homens?
8: Pois é, existem dados, inclusive, da OMS, né, que os homens, por que que os homens morrem mais do que as mulheres, na verdade, né? Porque os homens não se cuidam tanto. Eu costumo falar que a ala masculina, eles acham que eles são invencíveis, né? Isso é muito, muito cultural, né? Que não faz exame preventivo, que não tá sentindo alguma coisa, mas deixa pra lá. Geralmente, sempre chega no consultório a mulher trazendo o marido pela mão pra poder fazer uma consulta, porque o cara não tá enxergando e é ela que tem que tomar a providência, marcar a consulta e levar pela mão, né? Mas vamos achar que tá mudando essa concepção de que homem é super-homem, né?
7: Ele tem que fazer também o cuidado. Às vezes não quer faltar o trabalho, não posso deixar aqui o trabalho, tá colado no trabalho para fazer a consulta. Mas é importante cuidar da visão. No caso do câncer de próstata, se recomenda homens a partir dos 40 ficarem mais atentos, né, a este tipo de câncer. E no caso da saúde dos olhos dos homens, quando é que eles têm que literalmente abrir o olho e buscar a saúde ocular?
8: Eu costumo falar que a gente, as consultas começam desde quando nascemos, né? Com o teste do olhinho, a consulta anual. Se a pessoa não tem queixa, tanto homem quanto mulher, acima dos 35 anos, começar a fazer sua consulta periodicamente e forçosamente, porque existe um envelhecimento do olho acima dos 40, quando começa a aparecer a presbiopia ou a vista curta. Tanto vale para homem quanto vale para mulher. E às vezes as pessoas demoram um pouquinho para entender que isso é uma coisa fisiologicamente, nossa visão depois dos 40, por causa de alterações fisiológicas do olho, vai começando a diminuir o seu foco de perto e tem que ser feita a consulta para acompanhar.
7: Muito importante isso aí. E os homens nessa consulta, eles precisam ir acompanhados ou podem ir sozinhos? Porque tem a história de dilatação da pupila na hora da consulta. Todo mundo que vai para consulta tem que fazer esse processo de dilatar com o colírio a pupila?
8: Geralmente até 30, 33 anos a gente dilata sempre, porque pode interferir no grau, na medição do grau. Depois disso, 33, 34, 35 anos, a gente vai observar primeiro como é que ele está. Se tiver alguma necessidade, a gente faz. O que é mandatório são crianças e pacientes até 30 anos, mais ou menos, a gente faz sempre com a pupila dilatada, que você tem uma precisão melhor na medição do grau.
7: Um dado interessante é que muitas pessoas no geral, e homens também, eles descobrem problemas na visão quando vão fazer habilitação, trocar categoria, que chega nessa parte e não estava enxergando direito. E aí?
8: Engraçado, Sheila, porque assim, Eu comecei a usar óculos com 10 anos porque uma professora minha observou minha mãe que eu ficava apertando os olhos para enxergar no quadro. E às vezes você vê a pessoa que chega aos 18 anos, vai fazer a primeira consulta lá, quer dizer, na verdade não é consulta da CNH, é um teste de visão. E percebe que não enxergava e passou essa vida toda sem enxergar direito. Eu acho isso é muito estranho, me parece muito estranho. Você não enxergar, você não perceber, esperar tá com 18, 20 anos para você perceber que não enxerga direito. Mas acontece muito.
7: E aí é onde a pessoa percebe que tem que procurar um profissional para realmente verificar a situação de sua visão e tratar. O bacana é que hoje tem uma série de tratamentos. Ou sai com a receita do colírio, a receita dos óculos. Tem sempre vários procedimentos que podem ser feitos para que a pessoa enxergue bem, né, com qualidade de vida.
8: Pois é, mas interessante que se fossem feitas essas consultas periódicas com um ano, dois, três, quatro, cinco, seis, sete anos, porque se tivesse alguma diferença, a gente poderia já começar a fazer a medida para melhorar o grau. Tem pessoas que têm um olho que não desenvolve a visão, que é o olho amblíope. Então, se você, até sete anos, se você consegue estimular essa visão com o uso do óculos, com o uso do tampão, isso a gente consegue melhorar. Agora, se passa depois dessa idade, fica mais complicado. Então, Então, assim, a prevenção ainda é o melhor caminho.
7: Prevenção é o melhor caminho, não esqueçam disso, viu? Vocês que estão acompanhando a gente. Quer conversar conosco? 7736284210 e você faz a sua pergunta para a nossa entrevistada, doutora Márcia Ribeiro, médico oftalmologista. Já está com a gente Edileuza, já está com a gente Janaína, mandando um abraço aqui, inclusive, para a doutora Márcia, nossa convidada, Cleide também, um abraço, obrigada pela companhia. Vamos falar de diabetes e visão? O que que tem a ver uma coisa com a outra? Diabetes e visão. É verdade que o diabetes pode causar vários problemas de saúde ocular, doutora Márcia?
8: Pois é, quando eu faço a anamnese do paciente, eu tenho que saber se ele é hipertenso, se ele é diabético, se ele usa alguma medicação crônica, porque tudo isso pode alterar a visão e pode afetar a retina. Então, o diabetes, a visão é um dos órgãos-alvos, assim como o rim, a periferia, os nervos, então, assim, a retina sofre muito com diabetes, principalmente aquele diabético que é descompensado, que essa glicemia fica acima, sempre acima de 160, 140. Então, geralmente, a gente sabe que com 5 anos de doença diabética, se a pessoa tiver diabetes de 5 anos, aumenta o risco de contrair uma retinopatia diabética. Existe uma alteração vascular na retina por conta do diabetes que só o diabético tem. Então, o diabético, mais do que ninguém, tem que fazer seus exames, né? Manter essa glicemia estável, pelo menos até 130, para oftalmologia, aí a endócrina vai falar outra coisa, e manter sempre a avaliação anual para a gente ver como é que está acontecendo, porque existe hoje muitas técnicas, muitos tratamentos, como laser, injeção intravítrea, que consegue minorar essas alterações na retina. E existe uma perda de visão, muitas vezes, substancial, quando você tem um diabetes mal controlado e maltratado pelo oftalmologista.
7: Olha só. Uma das doenças, um dos problemas oculares relacionados ao diabetes é a retinoplastia diabética. Fala um pouquinho pra gente sobre isso, doutora Márcia. O que que é a retinoplastia diabética e quais danos pode causar à saúde?
8: Pois é, como o diabético é uma pessoa que tem é inflamado, né? Os vasos da retina são quem estimula, quem nutre a retina são os vasos sanguíneos. Então, o diabético muitas vezes tem a inflamação desses vasos e aí vai sair sangue ou sai líquido desse vaso. O que é que esse sangue pode ocorrer? Pode ocorrer hemorragia, pequenos exudatos, pode descolar a retina e a área que sangra, você fica sem enxergar. Então, se você faz um tratamento a laser, você vai aquele local não sangue mais e vai o próprio organismo vai reabsorver aquele sangue, porque sangue na retina, sangue na cavidade vítrea pode ter perda de visão. Então, assim, é uma doença vascular da retina que é causada pelo diabetes e pode, dependendo, é uma doença grave. Pode desenvolver glaucoma, pode desenvolver descolamento de retina e doenças que às vezes não tem tratamento, né?
7: Olha aí. E o edema macular diabético, causado pelo acúmulo de líquido, como é que a gente vai saber, né, que estamos tendo ali um edema macular diabético?
8: Pois é, a mácula é o tecido da retina, que é o tecido que lhe dá a visão de detalhes. Vamos dizer, é o tecido mais nobre, a retina já é um tecido nobre, que é um tecido nervoso. E a mácula é uma pequena área que você tem a visão de detalhes, de você ver aqui que os contornos das coisas. Então, quando você começa a ter dificuldade visual, pode ser uma alteração macular, mas isso aí só pode ser visto pelo médico, pelo oftalmologista, que a gente faz o dilata a pupila bem, pra gente ver a periferia de retina. Aí é um dos casos que a gente dilata a pupila, às vezes o paciente não é tão jovem assim, mas tem que dilatar pra gente ver a periferia, que muitas vezes a doença da retina começa pela periferia pra depois ir pro centro. Então, muitas vezes você não percebe, porque na periferia você não vê. Quando chega no centro, que é a mácula, aí a doença já tá instalada. Então, você tem que realmente fazer a avaliação pra gente ver. É isso mesmo, os vasos transudam e aí vai pra mácula e a gente perde essa visão de detalhe.
7: Olha só como a gente volta a falar da importância da prevenção. Se você faz sua consulta de rotina, você consegue acompanhar isso e não chega a esse ponto, né, do que a gente falou aqui. Catarata, A catarata tem alguma ligação com diabetes também ou não, doutora Márcia?
8: O diabetes, ela pode acelerar o processo da catarata. Geralmente, a catarata normalmente, fisiologicamente, acima de 65 anos também, por uma questão fisiológica do olho. O nosso cristalino, que a gente nasceu com essa lente que é límpida, ela com a idade, ela vai perdendo a tonificação e a coloração, né? Essa limpidez que ela tem. E a pessoa que tem diabetes pode acelerar esse processo. Você tem, às vezes, pessoas diabéticas de longa data, principalmente o diabetes juvenil, que desenvolve a catarata até antes dos 40 anos. Eu tenho um paciente mais nova que eu mandei operar a catarata por conta do diabetes, tinha 34 anos. Então, assim, olha, acelera o processo do diabetes.
7: A pessoa com visão embaçada não pode ficar coçando o olho, limpando por conta própria, não. Tem que procurar um profissional, né? Embaçou a visão, não é normal, né, doutora?
8: Com certeza. Ainda mais se você tem uma visão boa, se você vê um embaçamento visual, você tem que procurar rapidamente, evitar ao máximo você coçar, porque hoje em dia tem tanta informação na internet, né? A pessoa pode descolar a retina pelo ato de você coçar, friccionar o olho. É, então, assim, além de causar ceratocônico, infecções e outras doenças mais.
7: E o glaucoma? Entra nessa lista de doenças também causadas pelo diabetes?
8: Pois é, você pode causar um glaucoma, inclusive um glaucoma bem sério e maligno por conta do diabético, da diabetes. Meu tio, eu tenho um tio que faleceu diabético e cego e com glaucoma, então a história de cegueira na minha família é uma doença adquirida. Ele não ficou cego porque da idade, ele ficou cego por conta do diabetes e causou um glaucoma maligno de difícil controle e com muita dor. Porque o glaucoma, ele tem dor. E quando o glaucoma, quando desenvolve o glaucoma no diabetes, que muitas vezes é um glaucoma neovascular, é de difícil controle e pode causar, e geralmente causa cegueira.
7: Olha aí, já pensou? A síndrome do olho seco é uma doença que quem tem diabetes tem uma maior probabilidade de sofrer com ressecamento. Eu vou pedir para você explicar para a gente já já sobre a síndrome do olho seco e a visão dupla. Já imaginou? Você está olhando uma coisa e enxergando duas. Já já, doutora, a gente volta com você explicando para a gente aqui sobre isso.
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5: 12:17.
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7: Estamos de volta com o nosso programa Momento Saúde, conversando sobre saúde e qualidade de vida com a doutora Márcia Ribeiro, ela que é médica oftalmologista. Nós temos a Ana falando de um carocinho que saiu no olho, né? Deve procurar o médico oftalmologista para verificação, doutora?
8: Pois é, deve sim. Às vezes pode ser um caroço na pálpebra, pode ser um ordelo, um tessol, que as pessoas chamam, ou pode ser, se for dentro do olho, da conjuntiva, da parte branca do olho, a gente tem que verificar o que é, e muitas vezes, se precisar ser retirado, geralmente faz anátomo patológico desse processo, né? Então, sempre, ainda mais caroço, né?
7: Não dá para ignorar.
8: Não.
7: Tem que ir atrás.
8: Com certeza.
7: Agora a gente quer saber um pouquinho sobre a síndrome do olho seco, sobretudo para pessoas diabéticas. Fala um pouquinho para nós.
8: Pois é. A síndrome do olho seco é uma doença crônica caracterizada pela diminuição da produção de lágrima ou deficiência. A nossa lágrima tem uma parte mucosa, uma parte que é gordura e uma parte que é água. Então, se você tem alteração tanto da produção da lágrima como de uma dessas três camadas da lágrima, você tem aquela sensação de olho seco, de olho vermelho, de ardência. E isso, nosso clima já não ajuda, nós temos um clima seco, a gente trabalha com ar-condicionado, a gente usa tela, duas, três telas ao mesmo tempo.
7: Olha só como é que a gente está aqui com três telas.
8: Inclusive, a gente hoje em dia tem se visto, geralmente é uma doença de pessoas mais idosas, mas por conta do celular e do computador, a gente tem visto crianças com olho seco, né? Que seria para ser mais tarde na vida. Geralmente a menopausa também diminui todos os fluidos do corpo, diminui a produção de lágrima também. E a gente está tendo, por conta da tela, por conta dos hábitos, dos maus hábitos de vida, né? A gente está tendo muita gente. principalmente com óleo seco, antes, inclusive, da idade. Existem também algumas doenças metabólicas que também podem causar óleo seco, algumas síndromes. E o tratamento é sintomático e muitas vezes tem que partir para... a gente fala que a gente coloca um pluguezinho no canal lacrimal para diminuir que essa lágrima ela escorra, né? E que muitas vezes a gente tem que estudar qual é a camada da lágrima que está com alguma dificuldade, alguma deficiência.
11: Muito bem. Doutora Márcia, e a visão dupla? Tem gente que fala que olha um objeto, mas está enxergando dois. Por que que isso acontece?
8: Pois é, a diplopia ou visão dupla é quando você está com o olho aberto, às vezes é um olho só, os dois, e você vê a imagem como se fosse, ela tem uma sombra. Isso pode ser uma alteração realmente do olho, da retina, da córnea, do cristalino, da musculatura ocular, ou pode ser alguma coisa ligada a neurologicamente falando. Alguns pacientes que têm AVC desenvolvem diplopia. Né? Então, geralmente, nesses casos, a gente tem que ir na causa do problema, né? Para poder estudar qual é o melhor tratamento.
11: Muito importante. Quem perceber qualquer sintoma, como visão embaçada, manchas que você não tinha no olho, passou a ter mancha no olho, dor, vermelhidão, tem que procurar um especialista, né?
8: Pois é, olho vermelho. Existem vários fatores, desde a falta de lágrima, que é uma coisa simples que você consegue melhorar com o uso de lágrimas artificiais, de preferência sem conservantes, como pode ser doença como glaucoma, pode ser. Então, assim, a gente tem que observar na raiz. Hoje em dia essa época está tendo muita conjuntivite, tanto alérgica como viral, bacteriana. Pode ser uma conjuntivite também, mas se você não sabe qual tipo de conjuntivite, não adianta você ir na farmácia e. Primeiro que hoje em dia quase não se vende mais medicação antibiótica sem receita, mesmo colírio. Mas eu não sei como é que as pessoas conseguem chegar na farmácia e comprar colírio antibiótico, uma das vezes com corticoide junto, sem receita médica. E faz o uso indevido, porque se a conjuntivite é bacteriana é um tratamento, se é viral é outro, se é alérgica é outro. Se é cosmética, às vezes também o uso de maquiagens com baixa qualidade, né? A gente que gosta de maquiagem, a gente não vai proibir a mulher de usar maquiagem, mas tem que ser uma maquiagem que você use só você, e que tem uma qualidade, né? Que foi testada para a gente ver se tem alguma alteração que possa causar alteração ocular crônica, né?
11: Muito importante. Para a gente fechar hoje, uma pergunta interessante feita pelo Jaguar. Ele diz, Sheila, tressol é mito ou verdade que tem a ver com grávida? O que é que causa aquilo ali? Pede para a doutora explicar para a gente.
8: Olha, essa história da grávida é mito, né? Claro. Nós temos na nossa pálpebra várias glândulas que estão aí na pálpebra que produz aquele mucozinho, aquela secreçãozinha que a gente tem quando acorda de manhã cedo. E quando essa glândula, ela está inflamada ou alguma bactéria, ou porque você coçou demais, aí ela não espelha aquela secreção e aí faz aquele carocinho. O tressol, o nome dele é ordeolo, ou um calásio, um xalásio. A gente vai, para a gente diferenciar um de outro, a gente tem que fazer o exame para ver. E o tratamento geralmente é com compressa morna. Lembra quando você era criança que a mãe mandava aquecer o dedo e colocar? Na verdade, ali é por conta do calor. O calor vai ajudar a desinflamar a glândula. Mas algumas pessoas precisam usar antibiótico anti-inflamatório para poder ajudar no processo. Geralmente é autolimitado quando você faz a compressa.
11: É mito, viu, Jaguar? Não tem nada a ver com as grávidas, não. Vamos deixar as grávidas quietinhas. Só nos resta agradecer pela sua vinda aqui. Muito obrigada, a gente sempre aprende muito com você. E este ano de 2026 ainda queremos vê-la aqui no Momento Saúde, para a gente falar de saúde. Obrigada,
8: Ufa,
11: doutora
8: Deus,
11: Márcia.
8: Se Deus quiser, estarei sim. Ainda temos mais um programa esse ano,
11: Exatamente,
8: né?
11: Exatamente, a gente te espera. Um grande abraço e muito obrigada pela sua vinda.
8: Eu que agradeço a você e a todos os ouvintes da rádio.
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6: 12 horas e 31 minutos.

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6: E a Copa do Mundo de 2026 tem um novo artilheiro, hein? Mesmo sem balançar as redes contra a Inglaterra, nesta quarta-feira, Lionel Messi reassumiu o posto ao decidir contra o time europeu e dar as duas assistências para os gols da virada de Enzo Fernandes e Lautaro Martínez. Na Copa do Mundo, as assistências servem como critério de desempate entre atletas com o mesmo número de gols. Até então, com 8 tentos e 2 assistências marcadas nesta edição do Mundial, o camisa 10 da Albiceleste somou mais 2 passes para gol, superando o francês Kylian Mbappé, que até então liderava a artilharia com 8 gols e 3 assistências. Anthony Gordon descontou para os ingleses, né? Agora os argentinos se preparam para enfrentar a Espanha na final do Mundial no próximo domingo, dia 19, no MetLife Stadium, em Nova Jersey. Por outro lado, Inglaterra e França disputam o terceiro lugar no sábado, dia 18. É, são as emoções, as últimas emoções da Copa do Mundo 2026. Eu sou Kleber Salles e volto daqui a pouco, hein?
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8: 13 horas.

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3: A final da Copa do Mundo de 2026 está definida e colocará frente a frente Espanha e Argentina. Duas seleções que fizeram campanhas consistentes até a decisão. Os espanhóis chegaram à final após vencerem a França por 2-0, enquanto a Argentina garantiu a vaga ao derrotar a Inglaterra por 2-1 de virada, em uma semifinal emocionante. O confronto decisivo acontece no próximo domingo, 19 de julho, e vale o título mundial. A Espanha busca conquistar sua segunda taça da Copa do Mundo, enquanto a Argentina tenta defender o título conquistado em 2022 e levantar o troféu pela quarta vez em sua história.
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0: Oba! Tô chegando! Tô aqui, ó, de bem com a vida, no lugar certo e fazendo o que eu gosto, comunicando e fofocando. É o Fofoqueira no Ar. Hoje é quinta-feira, 16 de julho. Muito prazer, eu sou o Silva Júnior. E a partir de agora, eu deixo você por dentro de tudo que tá dando o que falar no mundo dos famosos. E a primeira tricotada é sobre ela, o loirão Ticiane Pinheiro, que saiu em defesa da filha Rafaela Justus, após a jovem se envolver em uma polêmica nas redes sociais com a influenciadora Antonella Braga, que eu nem sei quem é. A apresentadora comentou o assunto depois que internautas apontaram uma suposta indireta publicada pela criadora de conteúdo. A repercussão começou após Rafa aparecer ao lado de Júlia Pimentel, que já havia protagonizado desentendimentos públicos com a influenciadora. Depois disso, comentários e publicações nas redes passaram a ser interpretados como críticas direcionadas à filha de Roberto Justus. Em defesa de Rafa, Ticiane afirmou: "Eu não tenho inimigos, acho que minha filha tem a quem puxar." A apresentadora também destacou que não costuma se envolver em conflitos de outras pessoas e que a filha segue a mesma postura. Fabiana Justus também comentou a situação e saiu em defesa da irmã nas redes sociais. O episódio ganhou grande repercussão entre os seguidores e movimentou os comentários nas plataformas digitais. É claro que todo mundo sabe quem é a Ticiane, né? Que saiu aí tão pouco da Record, tá no Grupo Globo agora, outro dia fez participação na novela das nove, é mulher do César Tralli, apresentador do Jornal Nacional, e a filha dela, Rafa, né? Também é super conhecidíssima. Agora, a tal de Antonella Braga, quem é ela na fila do pão? Eu, a primeira vez que eu vejo falar, é agora lendo a matéria. Mas enfim, né, gente? Já eu volto com mais destaques do mundo dos famosos, porque eu aumento, mas jamais invento!
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3: 13 horas e 37 minutos.
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2: E o influenciador negro americano Ishow Speed voltou a ser alvo de ataques durante a Copa do Mundo. Pois é, gente. Ontem o streamer foi hostilizado e atingido por objetos arremessados por torcedores da Argentina durante o confronto contra a Inglaterra. Em vídeo que circula nas redes sociais, é possível ver que o influenciador, que estava vestido com a camisa da seleção inglesa, é atingido por um pequeno objeto lançado na torcida argentina. Logo após, ele se vira e é hostilizado por dezenas de torcedores. Essa não foi a primeira vez que Speed é alvo de ataques da torcida da Argentina. Contra o Egito, Speed também foi hostilizado por argentinos e filmou um deles imitando um macaco. Que absurdo, né? O episódio aconteceu 4 dias depois dele ter sido hostilizado por outros torcedores argentinos durante a partida contra a seleção de Cabo Verde. Após o primeiro caso, a FIFA abriu uma investigação para apurar um possível ato de racismo cometido por torcedores da Argentina. Lamentável mesmo, né, gente, esse caso, viu? Eu sou Kleber Salles e volto daqui a pouco aqui no Radar Esportivo.
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4: 14:02.
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3: A Espanha recebeu uma ótima notícia às vésperas da final da Copa do Mundo de 2026. A Federação Espanhola descartou lesões em Pedro Porro e Lamine Yamal, que preocupavam após a vitória sobre a França na semifinal. Os dois jogadores foram avaliados pelo departamento médico e não tiveram problemas graves constatados, ficando à disposição do técnico Luis de la Fuente para a decisão. Com isso, a seleção espanhola poderá contar com todos os jogadores do elenco na grande final contra a Argentina. A presença de Yamal, um dos principais destaques da equipe no Mundial, e de Porro, reforça a confiança da Espanha na busca pelo segundo título da Copa do Mundo.
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9: Legal, turma! Já estamos de volta nesta quinta-feira com mais um bloco do nosso Fofoqueira pra gente tricotar um pouquinho. A cantora Ayla Menezes, ex-participante do The Voice Brasil 2013, compartilhou nas redes sociais o resultado de sua transformação física após perder cerca de 90 quilos, acreditam? A artista publicou foto de antes e depois e relatou que a mudança aconteceu após uma cirurgia bariátrica e uma mudança, claro, né, no estilo de vida. Ao falar sobre a trajetória, Ayla afirmou que sempre procurou manter o amor próprio mesmo diante o período em que convivia com a obesidade. A cantora também destacou que a doença é multifatorial e, claro, contou que seu ganho de peso foi consequência de traumas psicológicos vividos lá no passado. Segundo a artista, o processo de emagrecimento representou mais do que uma mudança estética. Ela afirmou que passou a enxergar essa fase como parte de um caminho de recuperação emocional e de superação das experiências que enfrentou. Ayla também ressaltou que continua em processo de adaptação ao novo corpo. E em publicação, a cantora celebrou a nova fase da vida e afirmou sentir-se mais livre para seguir em frente. Sucesso a ela! Eu aumento, mas jamais invento! Daqui a pouco volto com o último assunto, a última tricotada desta quinta aqui no Fofoqueira.
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0: A cantora norte-americana Beyoncé entrou para a história ao se tornar a primeira artista a emplacar músicas na parada musical da Billboard Hot 100 durante 29 anos consecutivos. No último sábado, dia 4, ela lançou Morning Dew Donk. E a música entrou direto na posição número 26 da principal parada norte-americana.
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2: Olá, é hora de ficar muito bem informado. Info News está no ar. Muito prazer, eu sou o Silva Júnior. Hoje é quinta-feira, 16 de julho de 2026. A Caixa Econômica Federal liberou o saque de até R$ 6.220 do FGTS para trabalhadores afetados por desastres naturais. A modalidade conhecida como saque calamidade está disponível apenas para moradores de municípios com situação de emergência ou estado de calamidade reconhecidas oficialmente. O valor correspondente ao saldo já existente na conta do Fundo de Garantia e não representa um benefício extra do governo. Cada trabalhador pode sacar até R$ 6.220 por conta do FGTS ou valor disponível caso o saldo seja menor. O benefício atende moradores de cidades atingidas por enchentes, deslizamentos, vendavais, ciclones e outros desastres naturais. Para ter direito ao saque, o município precisa estar habilitado pela Caixa e cumprir os critérios definidos para a liberação dos recursos. O pedido é feito pelo aplicativo FGTS, mediante apresentação de documentos pessoais e comprovante de residência. Em regra, o saque pode ser realizado uma vez para cada evento, respeitando o intervalo mínimo de 12 meses entre as solicitações. Daqui a pouco mais informações aqui no Info News. Fique ligado.
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5: E o influenciador negro americano Ainshow Speed voltou a ser alvo de ataques durante a Copa do Mundo. Pois é, gente. Ontem o streamer foi hostilizado e atingido por objetos arremessados por torcedores da Argentina durante o confronto contra a Inglaterra. Em vídeo que circula nas redes sociais, é possível ver que o influenciador, que estava vestido com a camisa da seleção inglesa, é atingido por um pequeno objeto lançado na torcida argentina. Logo após, ele se vira e é hostilizado por dezenas de torcedores. Essa não foi a primeira vez que Speed é alvo de ataques da torcida da Argentina. Contra o Egito, Speed também foi hostilizado por argentinos e filmou um deles imitando um macaco. Que absurdo, né? O episódio aconteceu 4 dias depois dele ter sido hostilizado por outros torcedores argentinos durante a partida contra a seleção de Cabo Verde. Após o primeiro caso, a FIFA abriu uma investigação para apurar um possível ato de racismo cometido por torcedores da Argentina. Lamentável mesmo, né, gente, esse caso, viu? Eu sou Kleber Salles e volto daqui a pouco aqui no Radar Esportivo.
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7: 15 horas e 3 minutos. 104.

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3: Aqui na nossa programação, as últimas dos famosos, chegando aqui no nosso Pronto Falei, hoje quinta-feira, 16 de julho de 2026, e a humorista Fernanda Arantes passou por um momento de tensão, gente, durante um show em Florianópolis. Após ser ofendida por uma espectadora com ataques ao seu corpo, a mulher arremessou uma cadeira contra a artista. Olha que absurdo! Fernanda conseguiu desviar o objeto e pediu que a polícia fosse acionada. Depois do susto, retomou a apresentação e fez um apelo contra a violência e a humilhação entre mulheres, sendo aplaudida pelo público. Que absurdo, né? Poxa vida, nada a ver, né, rapaz? É complicado hoje em dia, as coisas são, né? As pessoas estão militantes aí contra tudo, tá? Um negócio, né? Ofensa gratuita, né? É complicado isso, viu? Mas que bom que a plateia, né, estava do lado da humorista aí, aplaudiu e ela teve, né, para quem assistiu, viu aí o vídeo, ela teve bastante firmeza e tranquilidade para lidar com a situação tensa aí, né, não perdeu a cabeça, não perdeu a razão também, né. Eu sou Kleber Salles e volto daqui a pouco aqui no nosso Pronto Falei.
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0: pelo carinho. 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
1: Horas e 21 minutos aqui na Rádio Novo Amanhecer FM, programa Conexão 104 com você aqui na Rádio Novo Amanhecer. Nessa tarde de quinta-feira, hoje dia 16 de julho de 2026, hoje é o aniversário de Brotas de Macaúbas.

0: 15h26 aqui na Rádio Novo Amanhecer FM, uma ótima tarde. Ouvimos aí em nossa programação Gênesis, Rádio Novo Amanhecer FM 104,9. 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
4: Anthony Gordon foi o autor do único gol da Inglaterra na derrota por 2-1 para a Argentina na semifinal da Copa do Mundo de 2026. O atacante abriu o placar no segundo tempo e chegou ao seu quarto gol no torneio, consolidando-se como um dos principais destaques da seleção inglesa. Apesar da boa atuação, os ingleses sofreram a virada nos minutos finais e ficaram fora da decisão. Revelado pelo Everton, Gordon foi contratado pelo Newcastle em 2023 e despertou o interesse do Barcelona antes de acertar sua permanência na Inglaterra. Segundo informações, o clube espanhol chegou a avaliar uma negociação que poderia ultrapassar 460 milhões de reais, valor que demonstra a valorização do atacante de 25 anos, hoje um dos principais nomes do futebol inglês.
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9: Oba! Estamos de volta com o último bloco de hoje desta quinta aqui do Fofoqueira, tricotando e atualizando você sobre o mundo dos famosos. E agora é sobre ela, Bruna Marquezine e Shawn Mendes. que foram flagrados juntinhos durante um passeio pela zona sul do Rio de Janeiro. O casal aproveitou a manhã ao lado da cachorrinha Chihiro e fez uma parada em um quiosque para tomar café. Nas imagens, os dois aparecem conversando de forma descontraída, enquanto o cantor canadense segura a cadela no colo. Durante o passeio, Bruna também encontrou uma pessoa conhecida e a cumprimentou com um abraço. A atriz chamou a atenção pelo visual escolhido para o frio carioca, usando uma moletom de grife, né, de Sasha Meneghel, além de touca, calça e também tênis. O cantor Shawn Mendes também apostou em roupas de inverno, com blusa de lã, cachecol, boné e calça em tons claros. O relacionamento dos dois ganhou destaque nas últimas semanas, desde a chegada do cantor ao Brasil. O casal tem sido visto com frequência em passeios pelo Rio de Janeiro, onde demonstra sintonia e troca de carinho em público. O Fofoqueira de hoje vai ficando por aqui. Eu sou o Silva Júnior e amanhã volto, claro, sempre aumentando, mas jamais inventando. Aquele abraço, boa quinta e até amanhã!
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0: 15h32 aqui na Rádio Novo Amanhecer FM, seguindo aqui na programação 104,9 nessa tarde. E você pode participar aqui do nosso programa, é muito fácil. 77991278825. Esse é o número para a sua participação aqui na programação da Rádio Novo Amanhecer FM. Agora tem nossa programação Elton John.

0: 14 horas e 51 minutos aqui na Rádio Novo Amanhecer FM. Rádio Novo Amanhecer FM. Agora eu tenho o Vitor Fernandes.
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0: Segundo a imprensa norte-americana, o Iron Maiden vendeu metade dos direitos autorais de suas canções e dos direitos de imagem e semelhança à Pop House Entertainment. Essa negociação inclui direitos sobre o icônico mascote da banda, Eddie. Lembrando que, em outubro, a banda vai se apresentar em São Paulo e Curitiba com a turnê Run For Your Lives World Tour 2026.
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2: Olá, voltamos. É hora de ficar muito bem informado nesta quinta-feira com mais um bloco do Info News. O Conselho Nacional de Política Energética aprovou o aumento da mistura de etanol anidro na gasolina de 30 para 32%. A medida deve entrar em vigor em 1º de agosto e inicialmente terá validade de 180 dias com possibilidade de prorrogação. Segundo o governo, a mudança busca reduzir a dependência de combustíveis fósseis importados, ampliar o uso de biocombustíveis e diminuir os custos da gasolina. O Ministério de Minas e Energia estima que a medida poderá reduzir a necessidade de importação do combustível e gerar uma pequena queda no preço para o consumidor. O governo afirma que testes realizados não identificaram impactos relevantes no desempenho dos veículos, incluindo modelos com motores não flex. No entanto, entidades do setor automotivo contestam a decisão e defendem que ainda são necessários estudos mais amplos sobre durabilidade, consumo e compatibilidade da frota. Especialistas também alertam que veículos mais antigos ou aqueles projetados para menores concentrações de etanol podem apresentar maior desgaste de componentes. Apesar das divergências, o governo mantém a teimosia e a expectativa de ampliar o uso do etanol na matriz energética brasileira. Daqui a pouco mais informações aqui no Info News. Fique ligado.
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3: O Beşiktaş, da Turquia, fez contato com o Flamengo para demonstrar interesse na contratação do zagueiro Léo Pereira. O clube turco ainda não apresentou uma proposta oficial e, neste primeiro momento, busca entender as condições para uma possível negociação. Apesar da sondagem, a diretoria rubro-negra não pretende negociar titulares nesta janela de transferências. Léo Pereira é considerado peça fundamental do sistema defensivo da equipe comandada por Leonardo Jardim e ganhou ainda mais valorização após integrar o elenco da seleção brasileira na Copa do Mundo de 2026.
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6: Agora são 16 horas e 3 minutos aqui na Rádio Novo Amanhecer. Você está curtindo o programa Conexão 104 com você. 77991278825 é o número para a sua participação aqui na programação da Rádio Novo Amanhecer FM. A gente vai fazer uma rápida pausa aqui. Nossa programação, e dentro de alguns minutos estaremos de volta com a nossa programação normal. Vai daqui a pouquinho.

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3: O Chicago Bulls conquistou a primeira vitória sob o comando do técnico brasileiro Thiago Splitter na NBA Summer League, ao derrotar o Washington Wizards por 99 a 87. Depois de duas derrotas nas rodadas iniciais, a equipe reagiu com uma atuação consistente, assumindo o controle da partida na reta final para garantir o triunfo em Las Vegas. O destaque da partida foi Jalen Sellers, cestinha dos Bulls com 24 pontos. A vitória representou um importante passo para Splitter no início de sua trajetória como treinador da franquia.
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0: No próximo dia 23 de julho, a cantora Anitta vai lançar a continuação do álbum Equilibrium, que foi lançado em abril. Segundo Anitta, Equilibrium Parte 2 só vai edificar ainda mais essa obra.
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2: Olá, voltamos. É hora de ficar muito bem informado com mais um bloco do Info News desta quinta-feira. Uma pesquisa da Universidade Stanford aponta que candidatos a emprego podem estar sendo rejeitados repetidamente por processos seletivos que utilizam sistemas semelhantes de inteligência artificial. O estudo analisou mais de 3,4 milhões de candidatos avaliados por 156 empresas. Os pesquisadores identificaram o fenômeno chamado de monocultura algorítmica, em que diferentes empresas adotam critérios parecidos para selecionar profissionais. Com isso, o candidato pode ser rejeitado sucessivamente, mesmo concorrendo a vagas em organizações diferentes. Segundo o levantamento, cerca de 10% dos candidatos que se inscrevem em 4 vagas são rejeitados em todas elas. Os pesquisadores afirmam que esse padrão reduz a diversidade de avaliações e aumenta a repetição das decisões. O estudo também alerta para a concentração de sistemas de recrutamento nas mãos de poucos fornecedores. Os autores defendem mais transparência no uso da inteligência artificial para tornar os processos seletivos mais justos e reduzir possíveis falhas nas avaliações. Assim encerramos mais um Info News. Daqui a pouco tem o último bloco de hoje. Se liga!
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5: 17:02 aqui na Rádio Novo Amanhecer FM, agora tem Wesley Safadão.

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1: Chegando mais uma edição do nosso quadro A Hora do Consumidor, hoje quinta-feira, 16 de julho de 2026. E a pergunta é do nosso ouvinte Eduardo de Santarém, no Pará. Ele fez um financiamento e só depois ele descobriu que havia um seguro incluído sem autorização dele. Ele pergunta se isso é permitido. Olha, isso não, viu, Eduardo? Nenhum serviço pode ser incluído sem o consentimento do consumidor, viu? O artigo 39 inciso 1º do Código de Defesa do Consumidor proíbe condicionar o fornecimento de um serviço à contratação de outro, prática conhecida como venda casada. Se você não autorizou o seguro, pode pedir o cancelamento e a devolução dos valores cobrados, viu? Fica aí a dica para você. Eu sou Kleber Salles, este foi o nosso quadro A Hora do Consumidor. Daqui a pouco a gente volta.
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3: De volta aqui no Pronto Falei, e a Ivete Sangalo voltou a movimentar as redes sociais. É, após ser flagrada em clima de romance com o empresário Thiago Maia durante um show de Belo em São Paulo. Os dois trocaram beijo e apareceram juntos em vários momentos do evento. Apesar dos rumores, nem Ivete nem Thiago confirmaram oficialmente o relacionamento. A assessoria da cantora informou apenas que ela compartilha publicamente o que considera apropriado. Então tá, né? Eu sou Kleber Salles, esse foi o nosso Pronto Falei. A gente se fala mais na próxima edição por aqui, viu? Grande abraço, turma!
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1: A Hora do Consumidor chegando nesta quinta-feira e a pergunta aqui é da Carla, pergunta dessa edição, né? A Carla, que é de Itajaí, em Santa Catarina, ela disse que o banco recusou o pedido de encerramento da conta dela porque ainda havia um cartão vinculado. Isso está correto? Ela pergunta. Olha, Carla, o banco deve orientar o consumidor sobre os procedimentos necessários para encerrar a conta, mas não pode dificultar injustificadamente esse processo, viu? Solicite um protocolo de atendimento e acompanhe o encerramento, tá bom? O artigo 6º do CDC assegura o direito à informação clara e à boa prestação dos serviços. Fica aí nosso conselho para você aí, viu? Eu sou Kleber Salles, esse foi o nosso quadro A Hora do Consumidor. Grande abraço!
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5: O Ceará demonstrou interesse na contratação do volante Walisson, do Coritiba, e abriu conversas para tentar um acordo por empréstimo. O jogador é visto pela diretoria como uma opção para reforçar o meio-campo na sequência da temporada, mas as negociações ainda estão em estágio inicial. Walisson, de 28 anos, chegou ao Coritiba em definitivo no fim de 2025, após se destacar na campanha do acesso à Série A. O clube paranaense avalia a situação do atleta, que tem contrato até o fim de 2021. Enquanto o Ceará busca viabilizar a negociação sem compra em definitivo neste momento.
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11: 17h29 aqui na Rádio Novo Amanhecer FM. Seguindo aqui com o nosso programa, Luan Santana.

0: participação especial no reality show culinário Masterchef Austrália. O episódio, com a participação especial da atriz, será exibido na TV australiana no dia 26 de julho. E ela está recebendo críticas por sua participação no reality. Muitos internautas relembram o fato dela ter renunciado todas as suas funções como membro da família real britânica, juntamente com Harry, em janeiro de 2020.
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0: 17h55, finalizando aqui essa edição do programa Conexão 104. Muito obrigado a todos pelo carinho e pela sintonia.
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3: Olá, voltamos. É hora de ficar muito bem informado com o último bloco desta quinta-feira aqui no Info News. A Vivo reduziu o preço da internet de fibra ótica com velocidade de 1 GB por segundo no Brasil. O plano passou de R$ 300 para R$ 200 por mês, redução de 33%, e coloca a operadora em concorrência direta com a Claro. Com a mudança, a Vivo passa a oferecer o serviço por praticamente o mesmo valor da Claro, que cobra R$ 199,90 pelo plano equivalente. A redução faz parte da disputa entre as grandes operadoras pelo segmento de internet de alta velocidade. Os demais planos da Vivo permanecem com os mesmos dígitos de preços, incluindo as opções de 600 e 700 megabytes por segundo. A operadora também mantém benefícios como acesso ao Amazon Prime e Gemini Premium em algumas ofertas. Entre as grandes operadoras nacionais, a TIM continua oferecendo o plano de 1 GB mais barato do mercado, por R$ 99 mensais. Já a New, empresa que assumiu a operação da Oi Fibra, comercializa o serviço por R$ 145 ao mês. Assim encerramos o nosso Info News desta quinta-feira. Eu sou o Silva Júnior e volto amanhã sexta com mais notícias atualizando você. Grande abraço, uma maravilhosa quinta e até amanhã.
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2: 18 horas.
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4: Olá, meu amigo, olá, minha amiga ouvinte. Estamos juntos para este momento de oração, nesta quinta-feira, fim de tarde, momento de agradecimento e de receber a bênção de Deus. Eu sou o Padre Ezequiel, desejo a você graça e paz. O pensamento deste dia é o seguinte: precisamos aprender a lidar com as carências, pois fazem parte daquilo que o ser humano é. Meditemos a canção.
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0: Rezemos juntos. O anjo do Senhor anunciou a Maria, e ela concebeu do Espírito Santo. Ave Maria, cheia de graça, o Senhor é convosco, bendita sois vós entre as mulheres, e bendito é o fruto do vosso ventre, Jesus. Santa Maria, Mãe de Deus, rogai por nós, pecadores, agora e na hora da nossa morte. Amém. Eis aqui a serva do Senhor, faça-se em mim segundo a vossa palavra. Ave Maria, cheia de graça, o Senhor é convosco, bendita sois vós entre as mulheres, e bendito é o fruto do vosso ventre, Jesus. Santa Maria, Mãe de Deus, rogai por nós, pecadores, agora e na hora de nossa morte. Amém. E o Verbo se fez carne e habitou entre nós. Ave Maria, cheia de graça, o Senhor é convosco, bendita sois vós entre as mulheres, e bendito é o fruto do vosso ventre, Jesus. Santa Maria, Mãe de Deus, rogai por nós, pecadores, agora e na hora de nossa morte. Amém. Rogai por nós, Santa Mãe de Deus, para que sejamos dignos das promessas de Cristo. Oremos. Derramai, ó Deus, a vossa graça em nossos corações, para que, conhecendo pela mensagem do anjo a encarnação do vosso Filho, cheguemos por sua paixão e cruz à glória da ressurreição. Por Cristo nosso Senhor. Amém. E agora sobre você, a bênção de Deus. O Senhor esteja convosco, Ele está no meio de nós. Por intercessão de Nossa Senhora, desça sobre você, sobre a tua casa, sobre a tua vida, sobre a tua saúde, sobre o teu trabalho, a bênção de Deus. Em nome do Pai, do Filho e do Espírito Santo. Amém. Obrigado por estar conosco, um forte abraço para você e até amanhã.
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2: 18:04.
3: Em nome do Pai, do Filho e do Espírito Santo. Amém. Divino Jesus, eu vos ofereço este texto que vou rezar, contemplando os mistérios de nossa redenção. Concedei-me pela intercessão de Maria Santíssima, a quem me dirijo, as virtudes necessárias para bem rezá-lo e a graça de ganhar as indulgências anexas a esta devoção. Creio em Deus Pai Todo-Poderoso, Criador do céu e da terra, e em Jesus Cristo, seu único Filho, nosso Senhor, que foi concebido pelo poder do Espírito Santo, nasceu da Virgem Maria, padeceu sob Pôncio Pilatos, foi crucificado, morto e sepultado, desceu à mansão dos mortos, ressuscitou ao terceiro dia, subiu aos céus, está sentado à direita de Deus Pai Todo-Poderoso, de onde há de vir a julgar os vivos e os mortos. Creio no Espírito Santo, na Santa Igreja Católica, na comunhão dos santos, na remissão dos pecados, na ressurreição da carne, na vida eterna. Amém. Pai nosso que estais no céu, santificado seja o vosso nome. Venha a nós o vosso reino, seja feita a vossa vontade, assim na terra como no céu. O pão nosso de cada dia nos dai hoje, perdoai-nos as nossas ofensas, assim como nós perdoamos a quem nos tem ofendido. E não nos deixeis cair em tentação, mas livrai-nos do mal. Amém. Ave Maria, cheia de graça, o Senhor é convosco. Bendita sois vós entre as mulheres, e bendito é o fruto do vosso ventre, Jesus. Santa Maria, Mãe de Deus, rogai por nós, pecadores, agora e na hora de nossa morte. Amém. Ave Maria, cheia de graça, o Senhor é convosco. Bendita sois vós entre as mulheres, e bendito é o fruto do vosso ventre, Jesus. Santa Maria, Mãe de Deus, rogai por nós, pecadores, agora e na hora de nossa morte. Amém. Ave Maria, cheia de graça, o Senhor é convosco. Bendita sois vós entre as mulheres, e bendito é o fruto do vosso ventre, Jesus. Santa Maria, Mãe de Deus, rogai por nós, pecadores, agora e na hora de nossa morte. Amém. Glória ao Pai, ao Filho e ao Espírito Santo, como era no princípio, agora e sempre. Amém. Ó meu Jesus, perdoai-nos, livrai-nos do fogo do inferno, levai as almas todas para o céu e socorrei principalmente aquelas que mais precisarem da vossa misericórdia. Mistérios Luminosos. Primeiro mistério, através do batismo, Jesus assume o compromisso de ser vida para todos. O Pai confirma esse compromisso, afirmando que Ele é o Filho amado enviado para essa missão. E aprendemos que devemos rezar para que os jovens saibam descobrir a sua vocação. Pai nosso que estais no céu, santificado seja o vosso nome. Venha a nós o vosso reino, seja feita a vossa vontade, assim na terra como no céu. O pão nosso de cada dia nos dai hoje, perdoai-nos as nossas ofensas, assim como nós perdoamos a quem nos tem ofendido. E não nos deixeis cair em tentação, mas livrai-nos do mal. Amém. Ave Maria, cheia de graça, o Senhor é convosco. Bendita sois vós entre as mulheres, bendito é o fruto do vosso ventre, Jesus. Santa Maria, Mãe de Deus, rogai por nós, pecadores, agora e na hora de nossa morte. Amém. Ave Maria, cheia de graça, o Senhor é convosco. Bendita sois vós entre as mulheres, bendito é o fruto do vosso ventre, Jesus. Santa Maria, Mãe de Deus, rogai por nós, pecadores, agora e na hora de nossa morte. Amém. Ave Maria, cheia de graça, o Senhor é convosco. Bendita sois vós entre as mulheres, bendito é o fruto do vosso ventre, Jesus. Santa Maria, Mãe de Deus, rogai por nós, pecadores, agora e na hora de nossa morte. Amém. Ave Maria, cheia de graça, o Senhor é convosco. Bendita sois vós entre as mulheres, bendito é o fruto do vosso ventre, Jesus. Santa Maria, Mãe de Deus, rogai por nós, pecadores, agora e na hora de nossa morte. Amém. Ave Maria, cheia de graça, o Senhor é convosco. Bendita sois vós entre as mulheres, bendito é o fruto do vosso ventre, Jesus. Santa Maria, Mãe de Deus, rogai por nós, pecadores, agora e na hora de nossa morte. Amém. Ave Maria, cheia de graça, o Senhor é convosco. Bendita sois vós entre as mulheres, bendito é o fruto do vosso ventre, Jesus. Santa Maria, Mãe de Deus, rogai por nós, pecadores, agora e na hora de nossa morte. Amém. Ave Maria, cheia de graça, o Senhor é convosco. Bendita sois vós entre as mulheres, bendito é o fruto do vosso ventre, Jesus. Santa Maria, Mãe de Deus, rogai por nós, pecadores, agora e na hora de nossa morte. Amém. Ave Maria, cheia de graça, o Senhor é convosco. Bendita sois vós entre as mulheres, bendito é o fruto do vosso ventre, Jesus. Santa Maria, Mãe de Deus, rogai por nós, pecadores, agora e na hora de nossa morte. Amém. Ave Maria, cheia de graça, o Senhor é convosco. Bendita sois vós entre as mulheres, bendito é o fruto do vosso ventre, Jesus. Santa Maria, Mãe de Deus, rogai por nós, pecadores, agora e na hora de nossa morte. Amém. Ave Maria, cheia de graça, o Senhor é convosco. Bendita sois vós entre as mulheres, bendito é o fruto do vosso ventre, Jesus. Santa Maria, Mãe de Deus, rogai por nós, pecadores, agora e na hora de nossa morte. Amém. Glória ao Pai, ao Filho e ao Espírito Santo, como era no princípio, agora e sempre. Amém. Ó meu Jesus, perdoai-nos, livrai-nos do fogo do inferno, levai as almas todas para o céu e socorrei principalmente aquelas que mais precisarem da vossa misericórdia. Santo Antônio, rogai por nós. Segundo mistério, Jesus se revela nas bodas de Caná. Somos chamados a transformar nossa vida em função da vida para todos, assim como a água foi transformada em vinho. Que Deus abençoe a nossa vida e de todos os nossos irmãos. Pai nosso que estais no céu, santificado seja o vosso nome. Venha a nós o vosso reino, seja feita a vossa vontade, assim na terra como no céu. O pão nosso de cada dia nos dai hoje, perdoai-nos as nossas ofensas, assim como nós perdoamos a quem nos tem ofendido. E não nos deixeis cair em tentação, mas livrai-nos do mal. Amém. Ave Maria, cheia de graça, o Senhor é convosco. Bendita sois vós entre as mulheres, bendito é o fruto do vosso ventre, Jesus. Santa Maria, Mãe de Deus, rogai por nós, pecadores, agora e na hora de nossa morte. Amém. Ave Maria, cheia de graça, o Senhor é convosco. Bendita sois vós entre as mulheres, bendito é o fruto do vosso ventre, Jesus. Santa Maria, Mãe de Deus, rogai por nós, pecadores, agora e na hora de nossa morte. Amém. Ave Maria, cheia de graça, o Senhor é convosco. Bendita sois vós entre as mulheres, bendito é o fruto do vosso ventre, Jesus. Santa Maria, Mãe de Deus, rogai por nós, pecadores, agora e na hora de nossa morte. Amém. Ave Maria, cheia de graça, o Senhor é convosco. Bendita sois vós entre as mulheres, bendito é o fruto do vosso ventre, Jesus. Santa Maria, Mãe de Deus, rogai por nós, pecadores, agora e na hora de nossa morte. Amém. Ave Maria, cheia de graça, o Senhor é convosco. Bendita sois vós entre as mulheres, bendito é o fruto do vosso ventre, Jesus. Santa Maria, Mãe de Deus, rogai por nós, pecadores, agora e na hora de nossa morte. Amém. Ave Maria, cheia de graça, o Senhor é convosco. Bendita sois vós entre as mulheres, bendito é o fruto do vosso ventre, Jesus. Santa Maria, Mãe de Deus, rogai por nós, pecadores, agora e na hora de nossa morte. Amém. Ave Maria, cheia de graça, o Senhor é convosco. Bendita sois vós entre as mulheres, bendito é o fruto do vosso ventre, Jesus. Santa Maria, Mãe de Deus, rogai por nós, pecadores, agora e na hora de nossa morte. Amém. Ave Maria, cheia de graça, o Senhor é convosco. Bendita sois vós entre as mulheres, bendito é o fruto do vosso ventre, Jesus. Santa Maria, Mãe de Deus, rogai por nós, agora e na hora de nossa morte. Amém. Ave Maria, cheia de graça, o Senhor é convosco. Bendita sois vós entre as mulheres, bendito é o fruto do vosso ventre, Jesus. Santa Maria, Mãe de Deus, rogai por nós, pecadores, agora e na hora de nossa morte. Amém. Ave Maria, cheia de graça, o Senhor é convosco. Bendita sois vós entre as mulheres, bendito é o fruto do vosso ventre, Jesus. Santa Maria, Mãe de Deus, rogai por nós, pecadores, agora e na hora de nossa morte. Amém. Glória ao Pai, ao Filho e ao Espírito Santo, como era no princípio, agora e sempre. Amém. Ó meu Jesus, perdoai-nos, livrai-nos do fogo do inferno, levai as almas todas para o céu e socorrei principalmente aquelas que mais precisarem da vossa misericórdia. São Geraldo Magela, rogai por nós. Terceiro mistério, Jesus anuncia o reino de Deus, mas afirma que essa boa nova já se encontra no meio de nós, e aprendemos a rezar por todos os que se dedicam ao trabalho do reino de Deus. Pai nosso que estais no céu, santificado seja o vosso nome. Venha a nós o vosso reino, seja feita a vossa vontade, assim na terra como no céu. O pão nosso de cada dia nos dai hoje, perdoai-nos as nossas ofensas, assim como nós perdoamos a quem nos tem ofendido. E não nos deixeis cair em tentação, mas livrai-nos do mal. Amém. Ave Maria, cheia de graça, o Senhor é convosco. Bendita sois vós entre as mulheres, bendito é o fruto do vosso ventre, Jesus. Santa Maria, Mãe de Deus, rogai por nós, pecadores, agora e na hora de nossa morte. Amém. Ave Maria, cheia de graça, o Senhor é convosco. Bendita sois vós entre as mulheres, bendito é o fruto do vosso ventre, Jesus. Santa Maria, Mãe de Deus, rogai por nós, pecadores, agora e na hora de nossa morte. Amém. Ave Maria, cheia de graça, o Senhor é convosco. Bendita sois vós entre as mulheres, bendito é o fruto do vosso ventre, Jesus. Santa Maria, Mãe de Deus, rogai por nós, pecadores, agora e na hora de nossa morte. Amém. Ave Maria, cheia de graça, o Senhor é convosco. Bendita sois vós entre as mulheres, bendito é o fruto do vosso ventre, Jesus. Santa Maria, Mãe de Deus, rogai por nós, pecadores, agora e na hora de nossa morte. Amém. Ave Maria, cheia de graça, o Senhor é convosco. Bendita sois vós entre as mulheres, bendito é o fruto do vosso ventre, Jesus. Santa Maria, Mãe de Deus, rogai por nós, pecadores, agora e na hora de nossa morte. Amém. Ave Maria, cheia de graça, o Senhor é convosco. Bendita sois vós entre as mulheres, bendito é o fruto do vosso ventre, Jesus. Santa Maria, Mãe de Deus, rogai por nós, pecadores, agora e na hora de nossa morte. Amém. Ave Maria, cheia de graça, o Senhor é convosco. Bendita sois vós entre as mulheres, bendito é o fruto do vosso ventre, Jesus. Santa Maria, Mãe de Deus, rogai por nós, pecadores, agora e na hora de nossa morte. Amém. Ave Maria, cheia de graça, o Senhor é convosco. Bendita sois vós entre as mulheres, bendito é o fruto do vosso ventre, Jesus. Santa Maria, Mãe de Deus, rogai por nós, pecadores, agora e na hora de nossa morte. Amém. Ave Maria, cheia de graça, o Senhor é convosco. Bendita sois vós entre as mulheres, bendito é o fruto do vosso ventre, Jesus. Santa Maria, Mãe de Deus, rogai por nós, pecadores, agora e na hora de nossa morte. Amém. Ave Maria, cheia de graça, o Senhor é convosco. Bendita sois vós entre as mulheres, bendito é o fruto do vosso ventre, Jesus. Santa Maria, Mãe de Deus, rogai por nós, pecadores, agora e na hora de nossa morte. Amém. Glória ao Pai, ao Filho e ao Espírito Santo, como era no princípio, agora e sempre. Amém. Ó meu Jesus, perdoai-nos, livrai-nos do fogo do inferno, levai as almas todas para o céu e socorrei principalmente aquelas que mais precisarem da vossa misericórdia. São José, rogai por nós. Quarto mistério, a transfiguração de Jesus. O coração transparente, sincero, carregado de amor, é fundamental para todos exclamarem: é muito bom estarmos aqui. Pai nosso que estais no céu, santificado seja o vosso nome. Venha a nós o vosso reino, seja feita a vossa vontade, assim na terra como no céu. O pão nosso de cada dia nos dai hoje, perdoai-nos as nossas ofensas, assim como nós perdoamos a quem nos tem ofendido. E não nos deixeis cair em tentação, mas livrai-nos do mal. Amém. Ave Maria, cheia de graça, o Senhor é convosco. Bendita sois vós entre as mulheres, bendito é o fruto do vosso ventre, Jesus. Santa Maria, Mãe de Deus, rogai por nós, pecadores, agora e na hora de nossa morte. Amém. Ave Maria, cheia de graça, o Senhor é convosco. Bendita sois vós entre as mulheres, bendito é o fruto do vosso ventre, Jesus. Santa Maria, Mãe de Deus, rogai por nós, pecadores, agora e na hora de nossa morte. Amém. Ave Maria, cheia de graça, o Senhor é convosco. Bendita sois vós entre as mulheres, bendito é o fruto do vosso ventre, Jesus. Santa Maria, Mãe de Deus, rogai por nós, pecadores, agora e na hora de nossa morte. Amém. Ave Maria, cheia de graça, o Senhor é convosco. Bendita sois vós entre as mulheres, bendito é o fruto do vosso ventre, Jesus. Santa Maria, Mãe de Deus, rogai por nós, pecadores, agora e na hora de nossa morte. Amém. Ave Maria, cheia de graça, o Senhor é convosco. Bendita sois vós entre as mulheres, bendito é o fruto do vosso ventre, Jesus. Santa Maria, Mãe de Deus, rogai por nós, pecadores, agora e na hora de nossa morte. Amém. Ave Maria, cheia de graça, o Senhor é convosco. Bendita sois vós entre as mulheres, bendito é o fruto do vosso ventre, Jesus. Santa Maria, Mãe de Deus, rogai por nós, pecadores, agora e na hora de nossa morte. Amém. Ave Maria, cheia de graça, o Senhor é convosco. Bendita sois vós entre as mulheres, bendito é o fruto do vosso ventre, Jesus. Santa Maria, Mãe de Deus, rogai por nós, pecadores, agora e na hora de nossa morte. Amém. Ave Maria, cheia de graça, o Senhor é convosco. Bendita sois vós entre as mulheres, bendito é o fruto do vosso ventre, Jesus. Santa Maria, Mãe de Deus, rogai por nós, pecadores, agora e na hora de nossa morte. Amém. Ave Maria, cheia de graça, o Senhor é convosco. Bendita sois vós entre as mulheres, bendito é o fruto do vosso ventre, Jesus. Santa Maria, Mãe de Deus, rogai por nós, pecadores, agora e na hora de nossa morte. Amém. Ave Maria, cheia de graça, o Senhor é convosco. Bendita sois vós entre as mulheres, bendito é o fruto do vosso ventre, Jesus. Santa Maria, Mãe de Deus, rogai por nós, pecadores, agora e na hora de nossa morte. Amém. Glória ao Pai, ao Filho e ao Espírito Santo, como era no princípio, agora e sempre. Amém. Ó meu Jesus, perdoai-nos, livrai-nos do fogo do inferno, levai as almas todas para o céu e socorrei principalmente aquelas que mais precisarem da vossa misericórdia. Ó Maria concebida sem pecado, rogai por nós que recorremos a vós. Quinto e último mistério luminoso. Jesus institui a Eucaristia na ceia pascal. A Eucaristia nos convida a fazermos da vida uma partilha. Pai nosso que estais no céu, santificado seja o vosso nome. Venha a nós o vosso reino, seja feita a vossa vontade, assim na terra como no céu. O pão nosso de cada dia nos dai hoje, perdoai-nos as nossas ofensas, assim como nós perdoamos a quem nos tem ofendido. E não nos deixeis cair em tentação, mas livrai-nos do mal. Amém. Ave Maria, cheia de graça, o Senhor é convosco. Bendita sois vós entre as mulheres, bendito é o fruto do vosso ventre, Jesus. Santa Maria, Mãe de Deus, rogai por nós, pecadores, agora e na hora de nossa morte. Amém. Ave Maria, cheia de graça, o Senhor é convosco. Bendita sois vós entre as mulheres, bendito é o fruto do vosso ventre, Jesus. Santa Maria, Mãe de Deus, rogai por nós, pecadores, agora e na hora de nossa morte. Amém. Ave Maria, cheia de graça, o Senhor é convosco. Bendita sois vós entre as mulheres, bendito é o fruto do vosso ventre, Jesus. Santa Maria, Mãe de Deus, rogai por nós, pecadores, agora e na hora de nossa morte. Amém. Ave Maria, cheia de graça, o Senhor é convosco. Bendita sois vós entre as mulheres, bendito é o fruto do vosso ventre, Jesus. Santa Maria, Mãe de Deus, rogai por nós, pecadores, agora e na hora de nossa morte. Amém. Ave Maria, cheia de graça, o Senhor é convosco. Bendita sois vós entre as mulheres, bendito é o fruto do vosso ventre, Jesus. Santa Maria, Mãe de Deus, rogai por nós, pecadores, agora e na hora de nossa morte. Amém. Ave Maria, cheia de graça, o Senhor é convosco. Bendita sois vós entre as mulheres, bendito é o fruto do vosso ventre, Jesus. Santa Maria, Mãe de Deus, rogai por nós, pecadores, agora e na hora de nossa morte. Amém. Ave Maria, cheia de graça, o Senhor é convosco. Bendita sois vós entre as mulheres, bendito é o fruto do vosso ventre, Jesus. Santa Maria, Mãe de Deus, rogai por nós, pecadores, agora e na hora de nossa morte. Amém. Ave Maria, cheia de graça, o Senhor é convosco. Bendita sois vós entre as mulheres, bendito é o fruto do vosso ventre, Jesus. Santa Maria, Mãe de Deus, rogai por nós, pecadores, agora e na hora de nossa morte. Amém. Ave Maria, cheia de graça, o Senhor é convosco. Bendita sois vós entre as mulheres, bendito é o fruto do vosso ventre, Jesus. Santa Maria, Mãe de Deus, rogai por nós, pecadores, agora e na hora de nossa morte. Amém. Ave Maria, cheia de graça, o Senhor é convosco. Bendita sois vós entre as mulheres, bendito é o fruto do vosso ventre, Jesus. Santa Maria, Mãe de Deus, rogai por nós, pecadores, agora e na hora de nossa morte. Amém. Glória ao Pai, ao Filho e ao Espírito Santo, como era no princípio, agora e sempre. Amém. Ó meu Jesus, perdoai-nos, livrai-nos do fogo do inferno, levai as almas todas para o céu e socorrei principalmente aquelas que mais precisarem da vossa misericórdia. Infinitas graças vos damos, soberana Rainha, pelos benefícios que todos os dias recebemos de vossas mãos liberais. Dignai-vos agora e para sempre tomar-nos debaixo do vosso poderoso amparo, e para mais vos obrigar, vos saudamos com uma salve, Rainha. Salve Rainha, Mãe de Misericórdia, vida, doçura e esperança nossa salve. A vós bradamos, os degredados filhos de Eva, a vós suspiramos, gemendo e chorando neste vale de lágrimas. Eia, pois, advogada nossa, esses vossos olhos misericordiosos a nós volvei, e depois desse desterro, mostrai-nos Jesus, bendito fruto do vosso ventre, ó clemente, ó piedosa, ó doce e sempre Virgem Maria. Rogai por nós, Santa Mãe de Deus, para que sejamos dignos das promessas de Cristo. Amém. Louvado seja nosso Senhor Jesus Cristo, para sempre seja louvado.

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6: 18 horas e 31 minutos.
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0: Olá, meu caro, olá, minha cara ouvinte. Que bom que estamos juntos mais uma vez. Este é o momento Despertai para o Amor, momento de reflexão, e eu desejo que ele faça bem a você e você também ajude a divulgar para que outros escutem. Aquilo que nos faz bem, nós podemos levar adiante. Desejo graça e paz, graça que Deus quer dar a cada um de nós. Gostaria de falar hoje sobre como conviver ou como encarar a dor, compreendendo a sua dor. O que percebemos a cada dia mais é que a dor que todos sofrem pode nos levar a dois caminhos. Ou nos faz mais humanos, a dor pode nos humanizar, nos tornar compreensivos, solidários, ou também a dor pode nos levar à amargura, ao rancor, transformando-nos em pessoas rudes e agressivas, queixosas, impacientes. O mais interessante e desafiador é que, diante do sofrimento, de uma forma ou de outra, temos de tomar uma decisão respondendo à pergunta: o que eu faço a partir dessa dor? O que eu estou fazendo com esta minha dor? Eu não sei que tipo de drama você vive, mas sei que tem a possibilidade de transformar a sua dor, o seu sofrimento, em lição de vida, em oportunidade de crescimento interior, em sensibilização para o desabrochar do amor universal no seu coração. Talvez a sua dor não seja diferente da dor de milhões de outras pessoas. A diferença poderá estar na maneira como você irá responder a ela, bem como ao sofrimento da sua vida. A decisão está nas suas mãos. Você é que lida com a sua dor e você vai decidir o que fazer com ela, como lidar com ela. A dor pode unir as pessoas. Basta ver quanto nos tornamos solidários diante de grandes catástrofes, diante de problemas, por exemplo, hoje até migratórios. Existe muita solidariedade. Deixamos de lado os preconceitos, as diferenças sociais e, em geral, nos solidarizamos. A dor pode ser o remédio para acordar a alma e nos fazer perceber realidades para as quais os nossos olhos antes se mantinham adormecidos. Tudo o que eu te desejo é que você aprenda a sorrir na dor e que nunca use como motivo de infelicidade. Não vale a pena. Ter problemas na vida não significa estar condenado a uma vida infeliz. Uma canção do Padre Zezinho diz isso. Ele fez para o pai e a mãe dele que tiveram muitos problemas na vida. Ter problemas na vida não é ter vida infeliz. Mas a dor e o sofrimento podem ser ocasiões de amadurecimento, humanização, solidariedade, cultivo da humildade e do amor. Para finalizar, um autor nos diz assim: a dor é inevitável, o sofrimento é opcional. Saibamos lidar com a nossa dor e tomara que ela nos humanize, nos torne mais humanos, mais amorosos, mais abertos à vida. Um forte abraço para você, Deus te abençoe e te guarde. Em nome do Pai, do Filho e do Espírito Santo. Amém.
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3: 18:36.
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6: Olá para você. Sejam muito bem-vindos ao Central do Esporte. Aqui o esporte é do começo ao fim. Notícias do seu time do coração, contratações e muito mais a partir de agora. Vem comigo!
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3: O Beşiktaş, da Turquia, fez contato com o Flamengo para demonstrar interesse na contratação do zagueiro Léo Pereira. O clube turco ainda não apresentou uma proposta oficial e, neste primeiro momento, busca entender as condições para uma possível negociação. Apesar da sondagem, a diretoria rubro-negra não pretende negociar titulares nesta janela de transferências. Léo Pereira é considerado peça fundamental do sistema defensivo da equipe comandada por Leonardo Jardim e ganhou ainda mais valorização após integrar o elenco da seleção brasileira na Copa do Mundo de 2026.
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3: A final da Copa do Mundo de 2026 está definida e colocará frente a frente Espanha e Argentina. Duas seleções que fizeram campanhas consistentes até a decisão. Os espanhóis chegaram à final após vencerem a França por 2 a 0, enquanto a Argentina garantiu a vaga ao derrotar a Inglaterra por 2 a 1, de virada, em uma semifinal emocionante. O confronto decisivo acontece no próximo domingo, 19 de julho, e vale o título mundial. A Espanha busca conquistar sua segunda taça da Copa do Mundo, enquanto a Argentina tenta defender o título conquistado em 2022 e levantar o troféu pela quarta vez em sua história.
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3: A Espanha recebeu uma ótima notícia às vésperas da final da Copa do Mundo de 2026. A Federação Espanhola descartou lesões em Pedro Porro e Lamine Yamal, que preocupavam após a vitória sobre a França na semifinal. Os dois jogadores foram avaliados pelo departamento médico e não tiveram problemas graves constatados, ficando à disposição do técnico Luis de la Fuente para a decisão. Com isso, a seleção espanhola poderá contar com todos os jogadores do elenco na grande final contra a Argentina. A presença de Yamal, um dos principais destaques da equipe no Mundial, e de Porro, reforça a confiança da Espanha na busca pelo segundo título da Copa do Mundo.
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3: Anthony Gordon foi o autor do único gol da Inglaterra na derrota por 2 a 1 para a Argentina na semifinal da Copa do Mundo de 2026. O atacante abriu o placar no segundo tempo e chegou ao seu quarto gol no torneio, consolidando-se como um dos principais destaques da seleção inglesa. Apesar da boa atuação, os ingleses sofreram a virada nos minutos finais e ficaram fora da decisão. Revelado pelo Everton, Gordon foi contratado pelo Newcastle em 2023 e despertou o interesse do Barcelona antes de acertar sua permanência na Inglaterra. Segundo informações, o clube espanhol chegou a avaliar uma negociação que poderia ultrapassar 460 milhões de reais, valor que demonstra a valorização do atacante de 25 anos, hoje um dos principais nomes do futebol inglês.
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3: O Chicago Bulls conquistou a primeira vitória sob o comando do técnico brasileiro Thiago Splitter na NBA Summer League, ao derrotar o Washington Wizards por 99 a 87. Depois de duas derrotas nas rodadas iniciais, a equipe reagiu com uma atuação consistente, assumindo o controle da partida na reta final para garantir o triunfo em Las Vegas. O destaque da partida foi Jalen Sellers, cestinha dos Bulls com 24 pontos. A vitória representou um importante passo para Splitter no início de sua trajetória como treinador da franquia.
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3: O Ceará demonstrou interesse na contratação do volante Walisson, do Coritiba, e abriu conversas para tentar um acordo por empréstimo. O jogador é visto pela diretoria como uma opção para reforçar o meio-campo na sequência da temporada, mas as negociações ainda estão em estágio inicial. Walisson, de 28 anos, chegou ao Coritiba em definitivo no fim de 2025, após se destacar na campanha do acesso à Série A. O clube paranaense avalia a situação do atleta, que tem contrato até o fim de 2021. Enquanto o Ceará busca viabilizar a negociação sem compra em definitivo neste momento.
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6: Fique ligado, voltamos já depois do intervalo.
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7: 18:41.
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10: Com previsão de até 65% de chance de chuva para o fim de semana em Spa-Francorchamps, o GP da Bélgica de Fórmula 1 pode ser o primeiro grande teste das novas regras da FIA para corridas em pista molhada. O regulamento prevê protocolos mais rigorosos quando há alta probabilidade de chuva, incluindo ajustes técnicos, procedimentos de segurança mais rígidos, possíveis atrasos na largada e até mudanças na forma de pontuação caso a prova não possa ser disputada integralmente. As medidas foram reforçadas após acidentes graves e problemas de visibilidade registrados nos últimos anos, especialmente em Spa, um dos circuitos mais desafiadores da categoria. A FIA busca reduzir os riscos para os pilotos sem comprometer a disputa esportiva, tornando a segurança prioridade em condições climáticas adversas.
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11: A Argentina está na final da Copa do Mundo de 2026 após vencer a Inglaterra por 2-1 de virada em Atlanta. Depois de um primeiro tempo equilibrado e sem gols, Anthony Gordon abriu o placar para os ingleses aos 10 minutos da etapa final. Quando a Inglaterra parecia encaminhar a classificação, Enzo Fernandes empatou aos 40 minutos com um belo chute de fora da área. E Lautaro Martínez marcou de cabeça nos acréscimos após cruzamento de Lionel Messi, garantindo a vaga da Albiceleste. Com o resultado, a atual campeã mundial disputará a decisão contra a Espanha, que eliminou a França na outra semifinal. Já a Inglaterra, que buscava voltar a uma final de Copa pela primeira vez desde 1966, terá de disputar o terceiro lugar diante dos franceses. O confronto foi marcado por muita intensidade, forte marcação e equilíbrio, mas a eficiência argentina nos minutos finais fez a diferença.
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11: O Vasco deu início ao

0: nos próximos anos.
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0: A FIFA suspendeu o transferban do Botafogo relacionado à dívida pela contratação do meia colombiano Jordan Barreira, do Junior Barranquilla. A medida faz parte do reconhecimento do processo de recuperação judicial da SAF Alvinegra, permitindo que essa pendência seja tratada dentro do plano de reestruturação financeira do clube. Com a suspensão dessa punição, o Botafogo ficou livre de todos os transferbans e voltou a estar apto para registrar seus reforços. O clube havia passado cerca de 3 meses impedido de inscrever jogadores por conta das sanções impostas pela FIFA, mas agora poderá regularizar as novas contratações para a sequência da temporada.
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2: E a comissão técnica do Palmeiras aproveitou a intertemporada durante a Copa do Mundo e os desfalques provocados pelo torneio para preparar uma nova geração de jogadores da base. Os jovens já vinham se destacando no Sub-20, participaram de atividades com o elenco profissional e devem integrar o núcleo de apoio ao time principal no segundo semestre. Dentre eles estão nomes como Heitor, Edu Conceição, Vitor Gabriel, Felipe Tereza e Rafael Coutinho.
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2: E a Justiça Federal de São Paulo revogou a decisão que ordenava a entrega da Taça das Bolinhas ao São Paulo Futebol Clube. A mudança no caso ocorreu após um recurso apresentado pelo Flamengo, que levou a 12ª Vara Cível Federal de São Paulo a reconsiderar o veredito anterior e indeferir a solicitação do clube paulista. Com essa nova determinação, o troféu permanece guardado sob a custódia da Caixa Econômica Federal. O Tribunal Paulista entendeu que a autoridade para decidir o destino final da taça é, na verdade, da Justiça do Rio de Janeiro. A Taça das Bolinhas foi criada para premiar o primeiro clube a ser pentacampeão brasileiro, 5 títulos alternados ou tricampeão consecutivo.
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2: E com a reapresentação de Neymar marcada para esta sexta-feira, o técnico Cuca terá um verdadeiro desafio pela frente no Santos: fazer o seu camisa 10 render ao lado de Gabigol. Principais estrelas do elenco santista, os dois até o momento, iniciaram 10 partidas juntos como titulares no ano. Porém, antes da pausa no calendário, logo após o empate do Santos com o Recoleta, no Paraguai pela Sul-Americana, o treinador optou por sacar o camisa 9 da equipe principal. Caberá ao comandante encontrar um desenho tático equilibrado que abrigue os dois entre os 11 iniciais sem deixar a zaga desprotegida.
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3: Com essas a gente encerra mais uma edição do Central do Esporte. Na próxima tem mais.
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2: O Senado Federal aprovou a proposta de emenda à Constituição que estabelece regras diferenciadas para a aposentadoria de agentes comunitários de saúde e agentes de combate às endemias. A medida, considerada uma pauta-bomba pelo governo, tem um custo estimado em 2,5 bilhões ao ano e 27 bilhões em 10 anos. A PEC, articulada pelo presidente do Senado, Davi Alcolumbre, fixa idades mínimas de 57 anos para mulheres e 60 para homens. A aprovação da matéria, que agora segue para a promulgação, marca um avanço significativo para a categoria, mas gera preocupações sobre o impacto fiscal.
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8: Olá, chegando o nosso Esporte Agora, com a minha apresentação, locutora Patrícia. E a Comissão Técnica do Palmeiras aproveitou a intertemporada durante a Copa do Mundo e os desfalques provocados pelo torneio para preparar uma nova geração de jogadores da base. Os jovens já vinham se destacando no Sub-20, participaram de atividades com o elenco profissional e devem integrar o núcleo de apoio ao time principal no segundo semestre. Dentre eles estão nomes como Heitor, Edu Conceição, Vitor Gabriel, Felipe Tereza e Rafael Coutinho.
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10: 18 horas e 59 minutos.
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0: 19h15.
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2: Fala, gente! Tudo bem? Nós estamos chegando aqui na nossa rádio preferida. Como é que você tá, Chuchu? Tudo certo? Tudo beleza? Boa! Hoje é quinta-feira já, véspera de final de semana, né? Hoje é dia 16 de julho de 2026. Vamos lá, porque eu sou o Cauê e a partir de agora tem notícias do mundo dos famosos. Eita! Vamos saber o que essa galera tá aprontando aí. Gente, a primeira de hoje é uma atualização sobre a prisão do influenciador Gato Preto. Lembra que nós falamos aqui? Pois é, esse assunto ainda continua dando o que falar, viu? Após ser detido por falta de pagamento de pensão alimentícia, a influenciadora Nicole Bertolini, mãe do filho dele, revelou novos detalhes sobre o caso em entrevista ao site do portal Léo Dias. Segundo Nicole, gente, a dívida acumulada é de aproximadamente R$35 mil e começou após o influenciador descumprir um acordo firmado na justiça. Ela diz que houve novas tentativas de negociação, mas sem sucesso, o que levou ao pedido de prisão aceito pela justiça. A influenciadora também fez questão de esclarecer que o valor da pensão é destinado exclusivamente às despesas do filho Rael, de 2 anos, como escola, roupas, moradia e rotina diária. A Nicole ainda negou impedir o contato entre pai e filho, afirmando que as visitas seguem as regras definidas pela justiça. De acordo com ela, o Gato Preto será colocado em liberdade somente após quitar a dívida. Caso contrário, ele cumprirá 30 dias de prisão determinados pela decisão judicial. Que coisa, hein? Será, meu Deus? É pensão, não tem jeito não, gente. É se determinar mesmo a prisão, vai pra cadeia mesmo, né? É isso aí. E o nosso Fofocando volta já já. Eu vou falar pra você daqui a pouco do cantor Leonardo. Ele é uma peça rara, né? O Léo, gente, ele parece que aprendeu a mexer com o Pix, mas disse que não quer não. Vai abandonar o negócio aí. Tem um negócio... Parece que ele aprendeu a fazer o Pix, mas ele disse que não tá gostando muito da ideia, não. Daqui a pouco nós vamos contar para você a ligação do Pix, o pagamento instantâneo brasileiro com o cantor, o Leonardo, que é uma comédia, né? Será que tá dando certo esse negócio? Daqui a pouco eu conto. Continue aqui na melhor programação do Brasil e a gente volta a qualquer momento.
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2: A Polícia Civil e o Ministério Público de São Paulo deflagraram a Operação Distrato, que investiga um esquema de fraude de ICMS que teria movimentado 3,8 bilhões de reais. A ação mira grupos econômicos com advogados em São Paulo e Paraná. Um dos grupos investigados é ligado a Nelson Williams, advogado e dono de um dos maiores escritórios do país. A operação cumpre 38 mandados de busca e apreensão, mas não há mandados de prisão.
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7: 19h30.
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9: Fala, meus amores, minhas amoras. Tudo bem, Chuchu? Como é que vocês estão? Tudo certo aí? Tudo beleza? Ai, que bom, espero que sim. Vamos lá, porque tá na hora de trazermos notícia do mundo dos famosos nessa quinta-feira, hoje, dia 16 de julho. Olha, parece que a relação do cantor Leonardo com o sistema de pagamento instantâneo Pix brasileiro não vai durar muito, viu? Depois de finalmente aprender a usar o sistema de transferências, o cantor sertanejo já está pensando em abandonar essa novidade aí. Ele publicou um vídeo, na verdade foi publicado pela esposa, a Poliana Rocha, que mostra, né, um Leonardo reclamando da ferramenta. E em tom de brincadeira disse: ah, tô gostando não, dá muito trabalho esse trem, vou deletar ele. A declaração veio poucos dias depois, né, da Poliana contar que fazia de tudo para impedir o marido de aprender a fazer o Pix. Segundo ela, alguém abriu uma conta bancária para o Léo e ensinou passo a passo, deixando a influenciadora completamente surpresa. Na época, gente, o desafio da Poliana, né, divertiu, na verdade, a internet e dividiu opiniões. Agora, com o novo vídeo, o casal voltou a arrancar no risadas dos seguidores. Conhecido pelo jeito irreverente, o Léo transformou até a dificuldade com a tecnologia em motivo de diversão, né? E o momento rapidamente, claro, viralizou nas redes sociais, o Léo fazendo Pix. Eles que não gostou muito da ideia, não. Diz que é muito, muito difícil esse trem que vai abandonar, né? É, Léo, deixa a mulher tomar conta do Pix que é melhor, né? Tá bom. E o nosso Fofocando, gente, volta já já com a última de hoje. Você que é noveleiro, você que é noveleira, tem novidade nos bastidores da Globo, hein? Eu conto pra você daqui a pouquinho sobre uma famosa novela, né? Que vai ter continuação? Hã? Será? Bom, daqui a pouco eu conto. Continue aqui na melhor programação do Brasil e até daqui a pouco.
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0: 19h45.
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2: Fala, meus amores, minhas amoras. E aí, chuchuzinho, tudo bem? Bora lá? Opa, quinta-feira sua linda, hoje dia 16 de julho de 2026. Tudo bem? Tudo certo? Vamos trazer a última de hoje aqui do Fofocando, que é, na verdade, sobre novela agora, né? Galera aí que é noveleira, noveleiro, você que gosta de assistir novela da Globo aí, tem novidade nos bastidores da emissora, viu? É, a Globo escolheu a continuação daquela novela tradicional zona, famosona, Avenida Brasil. Lembra da Avenida Brasil, do Tufão? Pois é, a emissora escolheu a continuação da Avenida Brasil para testar uma mudança histórica na rotina de gravações das novelas. A produção vai ser a primeira a adotar a escala de trabalho 5x2, garantindo duas folgas semanais para os atores, diretores e equipes técnicas. Olha só que legal. A ideia é avaliar se o novo modelo funciona antes de expandi-lo para as demais novelas da casa, né? Para isso, gente, a Globo pretende iniciar as próximas produções com uma quantidade maior de capítulos já gravados, garantindo mais organização no cronograma sem afetar a exibição diária. Quem comemorou a novidade foi a atriz Bianca Bin, que há anos defende jornadas de trabalho mais equilibradas, né? Nas redes sociais, ela afirmou que a escala mais humana valoriza os profissionais e respeita a vida fora dos estúdios. Se o projeto piloto der certo, a expectativa é que o tradicional ritmo de gravações com 6 dias de trabalho por semana fique no passado. É, você acha que é só você que trabalha na escala 6x1? Os atores também, viu? E agora 5x2, será? Uhum. E aí? Ai, meu Deus do céu, até na novela, hein? Tá vendo só? Ah, começando o exemplo aí. E o nosso Fofocando, gente, fica por aqui, ó, prometendo voltar amanhã aqui na nossa rádio preferida, tá? Forte abraço pra você, um beijo, se cuida, juízo, hein, chuchuzinho? E até amanhã, se Deus quiser. Tchau, fui!
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Toda mulher tem o direito de encontrar aquele homem romântico que a ame de verdade. Porque a mulher é o símbolo da pureza e da compreensão. Toda mulher

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2: O representante de comércio da Casa Branca, Jameson Greer, sinalizou ao governo brasileiro que a recomendação de um novo tarifaço sobre produtos do Brasil será mantida. A decisão, esperada, pode ampliar a lista de produtos isentos, embora o setor privado ainda acredite que outros segmentos possam ser poupados da sobretaxa de 25%. A investigação sobre supostas práticas desleais do Brasil teve início em julho do ano passado e inclui produtos como etanol e PIX. O governo brasileiro realizou reuniões com autoridades americanas na tentativa de evitar ou minimizar o impacto das tarifas, que podem elevar significativamente os custos para empresas brasileiras.

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4: E a Justiça Federal de São Paulo revogou a decisão que ordenava a entrega da taça das bolinhas ao São Paulo Futebol Clube. A mudança no caso ocorreu após um recurso apresentado pelo Flamengo, que levou a 12ª Vara Cível Federal de São Paulo a reconsiderar o veredito anterior e indeferir a solicitação do clube paulista. Com essa nova determinação, o troféu permanece guardado sob a custódia da Caixa Econômica Federal. O Tribunal Paulista entendeu que a autoridade para decidir o destino final da taça é, na verdade, da Justiça do Rio de Janeiro. A Taça das Bolinhas foi criada para premiar o primeiro clube a ser pentacampeão brasileiro, 5 títulos alternados ou tricampeão consecutivo.
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5: 20 horas e 1 minuto.
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7: Vamos que vamos, porque por aqui tá começando mais um Pop Mix. Seja muito bem-vindo. Prazeraço Johnny Silva. Hoje, quinta-feira, quase finalzão de semana. 16 de julho de 2026. Tá fazendo o que de bom, hein? Tá no seu trabalho, tá em casa, tá no trânsito, conta pra gente. Muita gente de folga, mas muita gente também trabalhando aí no 12 por 36 e curtindo sempre a nossa rádio aqui, o nosso Pop Mix. Vamos que vamos, prazeraço Johnny Silva, vamos juntos, muita música, vai rolar por aqui o melhor do pop nacional, internacional, clássicos, tudo isso graças a você sempre aí do outro lado, nessa companhia maravilhosa. Chegando por aqui o Chris Brown, Press Me.

os maiores artistas sempre passando por aqui. Você curtindo o Nervo, antes passou por aqui o Frejá, Quando o Amor Era Medo, e continuamos nesta mesma vibe, porque aqui é o melhor do pop nacional e internacional. Tá chegando o Projota, Linda!

0: nossa quinta-feira tá muito gostosa. Você curtindo aí a Anne Shark, passou por aqui também o Don Seven Nicole com a participação de Sabrina Rocha, Bicho Solto. Vamos para um breve intervalo, mas já já eu volto trazendo muito mais pra você.
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4: Longe dos estádios e da atenção midiática da Copa do Mundo, a Agência de Imigração e Alfândega dos Estados Unidos intensificou a caça a imigrantes em diversas cidades norte-americanas. No final de junho, o ICE registrou um recorde de detenções de estrangeiros em um período de 5 dias. Fontes do governo indicaram que o ICE pulverizou as batidas por cidades menores e evitou locais de jogos para atingir as metas do governo Trump. A mudança na gestão do Departamento de Segurança Interna dos Estados Unidos também pode explicar a postura mais discreta nas operações, com a instrução de que as ações ocorressem longe dos estádios, onde o foco é a segurança dos jogos.
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9: Com previsão de até 65% de chance de chuva para o fim de semana em Spa-Francorchamps, o GP da Bélgica de Fórmula 1 pode ser o primeiro grande teste das novas regras da FIA para corridas em pista molhada. O regulamento prevê protocolos mais rigorosos quando há alta probabilidade de chuva, incluindo ajustes técnicos, procedimentos de segurança mais rígidos, possíveis atrasos na largada e até mudanças na forma de pontuação caso a prova não possa ser disputada integralmente. As medidas foram reforçadas após acidentes graves e problemas de visibilidade registrados nos últimos anos, especialmente em Spa, um dos circuitos mais desafiadores da categoria. A FIA busca reduzir os riscos para os pilotos sem comprometer a disputa esportiva, tornando a segurança prioridade em condições climáticas adversas.
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10: 20 horas e 31 minutos.
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0: já de volta por aqui com muita alegria, muita descontração pra você aqui na melhor rádio do Brasil. Chegando por aqui o Cifra, Wait.

0: confessa pra mim que você curtiu muito aí o nosso Pop Mix desta quinta-feira, quase finalzão de semana, né? Você curtindo aí o Smiles Mix aqui na nossa programação. O nosso Pop Mix tá ficando por aqui. Quero agradecer você que compartilhou, que ficou juntinho com a gente. Mas lembrando que amanhã, sexta-feira, finalzão de semana, tem muito mais pra você, tá bom? Não saia da sintonia. Tchau, tchau!
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4: 20 horas e 57 minutos.
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6: Olá, boa noite.
7: Boa noite para você que nos acompanha em todo o país.
6: Quinta-feira, 16 de julho de 2026.
7: Vamos ao destaque do dia, aos destaques do dia na Voz do Brasil.
6: O governo brasileiro repudia a decisão dos Estados Unidos em impor tarifa de 25% sobre produtos nacionais.
7: O plano estabelece medidas para empresas atingidas pela taxação. Graziele Bezerra.
8: Ministro da Fazenda, Dario Durigan, explicou que o plano Brasil Soberano, criado durante o primeiro tarifaço anunciado pelos Estados Unidos, será ampliado.
6: Produtores rurais e cooperativas afetados por eventos climáticos poderão renegociar dívidas.
7: É o que estabelece medida provisória publicada no Diário Oficial da União. Thaís de Araújo.
9: De acordo com a medida, produtores que registraram perdas de ao menos 30% em duas ou mais safras poderão renegociar débitos com prazo de 8 anos.
6: Controle do diabetes. SUS começa a oferecer insulina glargina, um medicamento de ação prolongada.
7: O público-alvo são pacientes de 2 a 18 anos e idosos com mais de 70 anos. Natália Koslick.
10: A insulina glargina ofertada pelo SUS permite um controle mais estável da glicemia.
6: Hoje na apresentação da Voz do Brasil, Mariana Jungmann e Luciano Seixas.
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6: O governo federal reagiu após a divulgação de nova taxação imposta pelos Estados Unidos aos produtos brasileiros.
7: A nova tarifa de 25% será cobrada a partir da próxima semana a produtos que são importados pelos Estados Unidos do Brasil, como açúcar, etanol, tabaco, madeira e calçados.
6: A medida foi tomada após investigação feita pelo escritório do representante do comércio dos Estados Unidos.
7: Para o Brasil, as justificativas para um novo tarifaço não têm embasamento.
6: A repórter Graziele Bezerra acompanhou os desdobramentos e tem mais informações. Boa noite, Graziele.
8: Boa noite para você também, Luciano. Boa noite para Mariana e boa noite para o ouvinte da Voz do Brasil. A primeira reação do governo brasileiro foi uma nota da Secretaria de Comunicação Social da Presidência da República e nela o governo diz que segundo estatísticas do próprio governo norte-americano, os Estados Unidos acumularam nos últimos 15 anos mais de 424 bilhões de dólares em superávit de bens e serviços com o Brasil. E essa nota diz ainda que todas as alegações dos Estados Unidos foram refutadas pelo Brasil e que vai levar o caso à Organização Mundial do Comércio.
7: Agora, Grazi, o que os Estados Unidos alegaram para impor essas tarifas?
8: Bom, eles fizeram uma investigação que foi iniciada em julho de 2025 pelo escritório do representante comercial